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1: Oi, oi, tudo bem? Sejam todos muito bem-vindos. Eu, Aline Mota, a partir de agora, estou com você dentro das melhores nacionais e internacionais aqui do Falando de Amor. Fique à vontade, participe com a gente. Você sempre será o meu convidado mais que especial. E aonde estiver, mande aí o seu pedido musical e a sua mensagem também, que eu leio com o maior prazer. Porque você pode enganar o corpo sem outra pele, mas nunca o coração com outra alma. Que bonito, né? Assim eu abro a nossa sequência musical. Tá a fim de conferir? Tem muita música boa. A partir de agora, Falando de Amor está no ar.
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1: É isso aí, de volta com você no melhor do romantismo da programação. E dizem que o amor é cego, mas ele não é cego, gente. Ele enxerga além das aparências. Ele domina o coração para elevá-lo, não para destruí-lo. Falando de amor, aqui não para com as melhores músicas.
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1: Nove horas e 22 minutos.
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3: Por que temeis, homens de pouca fé? Essas palavras foram pronunciadas por Jesus quando no barco com seus discípulos enfrentaram uma grande tempestade. Mas quem é que não enfrenta tempestades? Quem não se amedronta do perigo? Claro, temos medo de morrer, mas há outro temor. O medo de viver, de enfrentar as batalhas da vida, de assumir responsabilidades, de tomar iniciativas. O futuro nos amedronta, as preocupações do amanhã nos oprimem. Apesar de tudo isto, não se desespere, não se apavore, pois Jesus está lhe dizendo: não temas, porque eu estou contigo. Não te assombres, porque eu sou teu Deus. Eu te fortaleço, te ajudo, te sustento com o meu braço forte. Portanto, Ele está com você. Por que temer?

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1: Eita, que eu estou de volta com você que tá aqui no romantismo. Beijo para todo mundo. Continua com a gente na programação.
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1: É isso aí, tá curtindo viajar com a Aline Mota? Eu estou curtindo ter você aqui na minha sintonia.
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1: 9:49.
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2: Eita, que eu estou de volta com você que tá aqui no romantismo. Beijo pra todo mundo. Continua com a gente na programação.
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1: Eita, que eu estou de volta com você que está aqui no romantismo. Beijo para todo mundo. Continua com a gente na programação.
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1: É isso aí, tá curtindo viajar com a Aline Mota? Eu estou curtindo ter você aqui na minha sintonia.
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1: Dez horas e 24 minutos.
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2: Que delícia, de volta, cafezinho quentinho. Também acabei de tomar um pouquinho. Bom demais, vamos aquecer então o coração com mais música boa. Aqui, a música não para.
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1: De volta estou com você, de volta com as melhores. Vamos então continuar viajando no mundo romântico, porque eu preciso do seu carinho, do seu amor, da sua atenção. Eu preciso que você cuide de mim, só de mim. Vamos então cuidar de você com as melhores músicas.
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1: E assim eu finalizo a minha participação com um aperto no coração, já querendo mais. Meu muito obrigada por você ter ficado aqui com a gente dentro do Falando de Amor. Eu volto no próximo encontro. Um beijo e até lá, gente. Tchau, tchau.
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0: 11 horas, em ponto.
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1: Estamos chegando com mais um Love Music, o melhor do romantismo chegando no seu rádio. Eu sou a Maria Lima e esse é o programa que faz você se apaixonar. Vem comigo, sejam bem-vindos.
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2: É amor no ar. No Love Music é assim, muito romantismo. Daqui a pouco tem mais.
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2: Estamos novamente chegando aqui no Love Music. Aumente o som e vem se apaixonar.
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2: Voltamos a apresentar o Love Music. Vem comigo.
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1: 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Espero que você esteja gostando do programa de hoje. Voltaremos já já.
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1: Que bom ter a sua companhia. Vem que tem mais aqui no Love Music.
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2: Por aqui damos um ponto final na edição de hoje. Espero que você tenha gostado do programa de hoje. Fica com Deus e até a próxima edição.
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3: Meia-noite e 49 minutos.
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5: Quarta-feira, chegando mais uma edição do programa Toca Tudo pra você. Aqui você ouve as melhores, com certeza, músicas do passado e também no presente. Fernando Medeiros fazendo companhia pra você. Aumente o volume, Toca Tudo pra você na quarta-feira.
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0: Que noite perfeita, minha gente. Quem gostou, põe a mão lá pra cima e faça muito barulho.
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3: Alô, você de Aries. Hoje você tem tudo para selar acordos e parcerias e pode dar passos largos em direção ao que ambiciona, hein? A boa notícia mesmo é que as vibes treteiras vão perder força e a paz volta a reinar com seus queridos. Ontem tava difícil, hoje já tá bom, né? É, se tá solteiro ou solteira, pode definir a situação com um crush. O número de hoje é o 17, a cor preto. Hoje pode ter ideias lucrativas e também vai contar com muita vitalidade para correr atrás dos seus interesses, tá, chuchuzinho? Sua franqueza fica tinindo e você não vai se calar diante de falhas ou deslizes alheios, sobretudo no serviço. Mas escolha bem as palavras para não dar ruim com quem você trabalha, né? Aí você já viu, né, gente? Fica esperto aí com fofoca no ambiente do trabalho também, tá, meu consagrado, minha consagrada? Ó, lance com alguém que conhece. Pode tomar um rumo mais sério. O número de hoje é 55, a cor goiaba. Gêmeos. Geminiano, geminiana, convém ter mais prudência hoje. Critério e juízo ao gastar e administrar a sua grana. Você vai contar com ótima disposição e Mercúrio garante que esbanjará energia física e mental. Só não abuse dos docinhos e as comidas calóricas para não correr risco de levar um susto ao subir na balança. Ai, ai, ai. Ó, à noite, quem tem um mozão deve levar a melhor. Número da sorte pra vocês é o 3, a cor vermelho. Câncer. E você de câncer? Tudo indica que você pode ter um dia muito produtivo no serviço, ainda mais se explorar sua capacidade de concentração. Mesmo que a vontade de falar umas verdades ou revidar fale mais alto, mostre que tem filtro e diplomacia, até porque o clima vai melhorar bastante mais tarde, viu? É, o astral muda geral à noite, o teu charme vai arrasar e as paqueras devem fervilhar. O número de hoje é o 51, a cor azul claro.
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1: Está no ar mais uma edição do seu Jornal de Confiança. Com as informações mais quentes do dia. Trazendo tudo o que você precisa saber de maneira clara e direta. Eu sou Naldo Meirelles e prepare-se para ficar por dentro do que acontece no Brasil e no mundo, com análises e reportagens especiais. A partir de agora no Repórter Brasil News. Sejam bem-vindos.
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6: Previsão do tempo para quarta-feira, 26 de maio de 2026. Região Centro-Oeste. Em Goiânia, Goiás, o dia vai ser de céu encoberto. Os termômetros registram mínima de 18 e máxima de 31 graus. A umidade relativa do ar gira em torno de 80 a 35%. Em Campo Grande, Mato Grosso do Sul, a quarta-feira vai ser de céu nublado. A temperatura mínima é de 20 e a máxima de 29 graus. A umidade relativa do ar é de 95 a 45%. Região Nordeste. Recife, Pernambuco vai ter uma quarta-feira de céu encoberto com possibilidade de chuva. A temperatura marca mínima de 24 graus e máxima de 28 graus. A umidade relativa do ar vai de 95 a 65%. Irará, na Bahia, festeja aniversário com céu encoberto, mas sem previsão de chuva. A temperatura mínima é de 20 e a máxima de 29 graus. A umidade do ar varia de 90 a 40%. Região Norte. Em Palmas, Tocantins, o dia vai ser de céu encoberto. A temperatura mínima é de 22 e a máxima de 32 graus. A umidade do ar é de 70 a 30%. Caracaraí, Roraima, comemora aniversário nesta quarta-feira sob céu encoberto, mas pode chover no período da tarde. A temperatura mínima é de 21 e a máxima de 30 graus. A umidade relativa do ar é de 100 a 70%. Região Sudeste. Em Vitória, Espírito Santo, a previsão é de céu encoberto. Os termômetros registram mínima de 19 e máxima de 30 graus. A umidade relativa do ar vai de 90 a 50%. Rio de Janeiro, capital fluminense, a previsão é de céu encoberto, mas pode chover durante a tarde. A temperatura mínima é de 19 e a máxima de 30 graus. A umidade relativa do ar é de 90 a 45%. Região Sul. Em Curitiba, Paraná, o dia vai ser de céu com muitas nuvens, mas sem previsão de chuva. Os termômetros registram mínima de 13 e máxima de 20 graus. A umidade relativa do ar oscila entre 100 e 50%. Tubarão, Santa Catarina, celebra mais um ano de fundação com céu encoberto, mas sem previsão de chuva. Os termômetros registram mínima de 14 e máxima de 21 graus. A umidade relativa do ar fica entre 100 e 50%. Você ouviu a previsão do tempo para quarta-feira, 26 de maio de 2026. Com informações do IBGE Cidades e do Instituto Nacional de Meteorologia.
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7: Secas, estiagens e chuvas intensas causaram prejuízos de 785 bilhões e 400 milhões de reais aos municípios brasileiros entre 2013 e 2025. Os dados são de um levantamento divulgado pela Confederação Nacional de Municípios. Os maiores impactos foram registrados nos setores de infraestrutura, agropecuária e habitação. A seca e a estiagem responderam pela maior parte das perdas, com 458 bilhões e 300 milhões de reais em prejuízos. O Nordeste foi a região mais afetada, concentrando 48% do total. Em seguida, aparecem Sul, Sudeste, Centro-Oeste e Norte. O levantamento mostra ainda que 95,1% dos municípios brasileiros enfrentaram pelo menos um desastre climático no período analisado. Neste recorte, seca e estiagem geraram cerca de 30 mil decretos de emergência ou calamidade pública. Já os eventos relacionados ao excesso de chuvas somaram 22.800 registros. As chuvas intensas também provocaram inundações, enxurradas e deslizamentos. Santa Catarina, Rio Grande do Sul e Minas Gerais lideram o número de ocorrências. Os desastres registrados no país causaram ainda 3.221 mortes ao longo dos últimos 13 anos. Somente em 2022 foram 607 óbitos, o maior número do período. O levantamento aponta também que mais de 493 milhões de pessoas foram afetadas pelos desastres climáticos no Brasil. Cerca de 6 milhões e 400 mil pessoas tiveram que deixar suas casas por causa de desalojamentos e desabrigos.
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7: A pesquisa BTG Nexus, divulgada nesta segunda-feira, dia 25, mostra mudança no cenário de um eventual segundo turno entre o presidente Lula e o senador Flávio Bolsonaro. No levantamento, Lula aparece com 47% das intenções de voto. Flávio Bolsonaro tem 43%. Na pesquisa anterior, os dois estavam mais próximos. Lula tinha 47% e Flávio Bolsonaro 45%. A diferença entre os candidatos agora é de 4 pontos percentuais. No cenário de primeiro turno, as variações ficaram dentro da margem de erro de 2 pontos percentuais. A pesquisa também mediu a rejeição dos nomes avaliados. A taxa de rejeição de Flávio Bolsonaro subiu de 48% para 50%. Já a de Lula passou de 48% para 47%. As entrevistas foram feitas entre os dias 22 e 24 de maio, depois da divulgação do áudio enviado por Flávio Bolsonaro ao banqueiro Daniel Vorcaro, preso em Brasília, e da notícia sobre a visita do senador ao empresário em um apartamento em São Paulo, quando ele ainda cumpria prisão domiciliar. Segundo o Instituto, os episódios tiveram impacto limitado sobre as intenções de voto do senador até o momento. O levantamento ouviu 2.045 eleitores em todo o país. A pesquisa tem nível de confiança de 95% e está registrada no Tribunal Superior Eleitoral. Reportagem Marquesan Araújo.
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8: Um novo registro de genérico foi concedido pela Anvisa, Agência Nacional de Vigilância Sanitária. O medicamento vai ampliar o acesso ao tratamento de diabetes tipo 2. Produzido pela Eurofarma, o remédio contém dapaglifosina e cloridato de metformina, dois princípios ativos para controlar o nível de açúcar no sangue. O genérico é equivalente ao medicamento de referência Xigduo XR, indicado para pacientes adultos com diabetes mellitus tipo 2. A chegada do genérico ao mercado é considerada um avanço importante para os pacientes. E isso porque ele chega com preço mais acessível, pelo menos 35% mais barato, conforme a lei de genéricos. Além disso, ele mantém os mesmos padrões de qualidade, segurança e eficácia que são exigidos para o produto de referência. A tendência é ampliar o acesso ao tratamento, especialmente para pessoas que necessitam do uso contínuo da medicação. O novo produto passou por avaliação técnica rigorosa e foi comprovada sua equivalência terapêutica em relação ao produto de referência.
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8: A Receita Federal iniciou uma nova etapa de cobrança direcionada a pessoas físicas com dívidas superiores a R$15 mil no Imposto de Renda. Os contribuintes passaram por uma análise detalhada da sua situação fiscal e patrimonial. A partir das informações, a Receita organizou a cobrança e concentrou esforços na regularização dos débitos identificados. Essas pessoas estão sendo notificadas por diferentes meios, como a caixa postal do ICAC, além de e-mail e SMS, quando cadastrados. A ação já resultou na cobrança de mais de R$238 milhões, envolvendo 777 contribuintes. A regularização voluntária continua sendo a melhor alternativa para evitar o agravamento da dívida, a incidência de encargos adicionais e outras medidas mais rigorosas.
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9: A Polícia Federal realiza a Operação Palanque Digital. Os agentes investigam o desvio de R$25 milhões em contratos de publicidade da Prefeitura de Macapá, no Amapá. O dinheiro teria sido usado na criação e na operação de uma rede digital de desinformação, autopromoção política e ataques a adversários políticos. Um dos alvos é o ex-prefeito de Macapá, Dr. Furlan. A PF cumpre 35 mandados de busca e apreensão na capital do Amapá e nas cidades de Belém, no Pará, e de Canela, no Rio Grande do Sul. Segundo as investigações, recursos da comunicação pública da Prefeitura de Macapá teriam sido usados para pagar influenciadores digitais, veículos e empresas de comunicação. O objetivo seria produzir conteúdo manipulado e divulgar ações eleitoreiras. Além de crimes eleitorais, a PF apura crimes contra a administração pública, organização criminosa e lavagem de dinheiro. O ex-prefeito de Macapá, Dr. Furlan, foi afastado do cargo em março deste ano após outra operação da Polícia Federal, que apura o desvio de emendas parlamentares. A advogada Amanda Figueiredo, responsável pela defesa de Dr. Furlan, afirmou que ainda vai divulgar um posicionamento sobre a operação, pois não teve acesso a nenhum documento, nem mesmo a decisão da justiça.
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10: Um surfista brasileiro foi submetido a uma cirurgia de emergência na Costa Rica após ser atingido no coração por um peixe-espada. Fabiano Boarte Costa, educador físico e líder de um grupo de canoa havaiana em Itajaí, Santa Catarina, é descrito por amigos e familiares como alguém que dedicou a vida ao mar. O incidente que chocou a comunidade do surf. Fabiano passa bem após o procedimento e a notícia mobilizou uma campanha de arrecadação para auxiliar nos custos médicos e na sua recuperação.
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11: O presidente dos Estados Unidos, Donald Trump, voltou a sugerir que pode tomar Cuba à força caso um acordo com Havana não seja alcançado. A declaração levanta questões sobre o direito internacional e as regras da Carta da ONU sobre intervenções militares. Especialistas em direito internacional analisam a viabilidade e as implicações de tal ameaça, destacando que a Carta da ONU estabelece diretrizes claras para a soberania dos países. A tensão entre os Estados Unidos e Cuba tem aumentado nas últimas semanas, com a pressão americana sobre o governo cubano.
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1: Em instantes voltaremos com mais notícias aqui no Jornal Repórter Brasil News. Fique ligado.
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0: Caramba, lindo demais. Essa aqui é a música do rolê, viu?
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2: O Internacional protocolou um pedido oficial à CBF para ser reconhecido como campeão brasileiro de 2005 ao lado do Corinthians. O clube gaúcho alega que foi prejudicado pelos desdobramentos da máfia do apito, escândalo que levou à anulação de 11 partidas do Brasileirão daquele ano por decisão do STJD. Segundo o Inter, as mudanças afetaram diretamente a disputa pelo título e causaram prejuízo esportivo ao clube. No documento entregue à CBF, o Internacional afirma que não quer retirar o título já homologado ao Corinthians, mas busca uma reparação histórica. O pedido é baseado em pareceres técnicos, documentos jurídicos, declarações de envolvidos no caso e precedentes de reconhecimentos históricos feitos pela própria entidade em outro

0: Nos anos, o movimento ganhou força após novas declarações sobre o caso da máfia do apito que reacenderam a polêmica do campeonato de 2005.
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2: A presidente do Palmeiras, Leila Pereira, falou pela primeira vez sobre o interesse do clube no volante Danilo, atualmente no Botafogo. A dirigente confirmou que o jogador agrada ao Verdão, mas negou qualquer negociação em andamento com o clube carioca neste momento. Segundo ela, o foco do Palmeiras está nas competições da temporada e a janela de transferências só será aberta em julho. Leila ainda elogiou Danilo, revelado nas categorias de base do Palmeiras, e admitiu que gostaria de contar novamente com o volante no elenco. Apesar disso, ela reforçou que não existe conversa oficial com o Botafogo até agora. O jogador vem sendo monitorado também por outros clubes do Brasil e da Europa e recentemente recusou uma proposta milionária do Zenit, da Rússia.
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3: O ex-presidente do Corinthians, André Sanches, foi expulso do quadro de sócios do clube após votação realizada no Parque São Jorge na noite de segunda-feira, 25 de maio. A decisão aconteceu em meio à forte pressão da torcida e terminou com 112 votos favoráveis à expulsão, 49 contra e 6 abstenções. Conselheiros do clube seguiram o parecer da comissão de ética, que recomendava a saída do dirigente. André é investigado pelo uso considerado irregular do cartão corporativo do Corinthians durante sua última gestão, entre 2018 e 2021. Segundo o Ministério Público, os gastos ultrapassam R$ 480 mil reais e incluem compras pessoais, como relógios, roupas e despesas médicas. A defesa do ex-presidente afirma que houve confusão entre gastos pessoais e institucionais e que parte dos valores já teria sido devolvida ao clube.
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2: A seleção de Marrocos anunciou a lista dos 26 jogadores convocados para a Copa do Mundo de 2026. O principal destaque é o lateral Hakimi, do PSG, além de nomes conhecidos como Mazraoui, Amrabat e Brahim Dias. A equipe será comandada pelo técnico Mohamed Wahib e estreia justamente contra o Brasil, no dia 13 de junho, no MetLife Stadium, nos Estados Unidos. Entre as novidades da convocação está o jovem meio-campista Ayoub Bouade, do Lille, que atuava nas categorias de base da França e decidiu defender Marrocos. Já o atacante Youssef En-Nesyri ficou fora da lista final. Semifinalista da Copa de 2022, Marrocos chega ao Mundial tentando repetir a grande campanha feita no Catar e está no grupo C, ao lado de Brasil, Escócia e Haiti.
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2: O meia colombiano Jorge Carrascal pode estar vivendo seus últimos momentos no Flamengo. Em baixa após 3 expulsões na temporada, o jogador estaria incomodado com as críticas da torcida e com o rótulo de vilão criado nos bastidores do clube. Segundo informações divulgadas, o atleta avalia deixar o rubro-negro na próxima janela de transferências. Apesar da insatisfação, ainda não existe proposta oficial pelo jogador, que tem contrato com o Flamengo até junho de 2029. Internamente, a diretoria entende que Carrascal segue sendo um ativo importante do elenco, mas o momento do colombiano é delicado, principalmente após a expulsão contra o Palmeiras, no Maracanã. O técnico Leonardo Jardim será o responsável por decidir se o meia continuará sendo utilizado normalmente nas próximas partidas.
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4: O Atlas da Violência 2024 revela dados alarmantes sobre a violência contra a mulher no Brasil. O país registrou mais de 3,6 mil homicídios de mulheres no ano passado, com negligência e abuso sexual liderando as ocorrências. Os números reforçam a urgência de políticas públicas eficazes para combater a violência de gênero. O estudo detalha a distribuição desses crimes e os perfis das vítimas, buscando subsidiar ações de prevenção e proteção.
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5: Um acordo em discussão no Congresso Nacional prevê o fim da escala de trabalho 6x1 e a redução da jornada para os trabalhadores brasileiros ainda este ano. A proposta busca atender a uma demanda antiga de diversas categorias profissionais. Embora haja debate sobre os impactos econômicos, pesquisadores indicam que a transição gradual pode reduzir os efeitos negativos sobre o PIB e que os custos podem ser absorvidos pelas empresas. O presidente Lula defende o fim da escala escala 6x1, citando a dupla jornada das mulheres.
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4: O presidente dos Estados Unidos, Donald Trump, de 79 anos, afirmou estar com a saúde perfeita após realizar um exame físico no Centro Médico Militar Nacional Walter Reed, em Washington. O procedimento ocorreu em meio a especulações sobre seu estado de saúde. Trump, que é uma figura central na política americana, frequentemente tem sua saúde monitorada de perto pela mídia e pelo público. A declaração busca tranquilizar seus apoiadores e o eleitorado em geral.
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6: A Polícia Federal deflagrou a oitava fase da Operação Compliance Zero, que investiga crimes financeiros envolvendo o Banco Master. O ex-governador do Rio de Janeiro, Cláudio Castro, é um dos alvos da ação, que cumpriu mandados de busca e apreensão no Rio e no Distrito Federal. As investigações apuram aportes de cerca de 3 bilhões em recursos públicos do estado fluminense, provenientes do Rio Previdência, para o conglomerado financeiro. Esta é a segunda vez em menos de 15 dias que a residência de Castro é alvo da PF, que já havia realizado buscas na Operação Sem Refino.
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7: A Anvisa aprovou a primeira caneta emagrecedora do país, com semaglutida sintética, nesta terça-feira. A resolução que autorizou o registro do medicamento Oziv foi publicada no Diário Oficial da União. O medicamento novo tem o mesmo princípio do Ozempic, que perdeu a patente em março. A diferença é que o original usa semaglutida biológica. O medicamento aprovado vai poder ser usado no tratamento de adultos com diabetes mellitus tipo 2, que ainda não foi controlado, como coadjuvante à dieta e exercícios. A utilização vai depender de prescrição de receita médica em duas vias. O Ozivy funciona como solução injetável para ser aplicada semanalmente, segundo a Anvisa. A forma de conservação, no entanto, é diferente do Ozempic. O novo produto tem que ficar na geladeira em temperatura de 2 a 8 graus Celsius antes e depois de começar o tratamento. O pedido de registro foi feito pelo laboratório EMS em 2023 e passou pelo processo técnico de comprovação de eficácia, segurança e qualidade na Anvisa. Esse foi o primeiro pedido aprovado. Ainda há outros 6 medicamentos que incluem a semaglutida na fila de análise.
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8: O ministro do Supremo Tribunal Federal, Alexandre de Moraes, decidiu manter a prisão dos acusados de participação nos assassinatos da vereadora Marielle Franco e do motorista Anderson Gomes, em 2018. Seguem presos preventivamente o conselheiro do Tribunal de Contas do Rio de Janeiro, Domingos Brazão, o ex-chefe da Polícia Civil do Estado, Rivaldo Barbosa, o major da Polícia Militar, Ronald de Paula, e o ex-PM, Robson Calisto. A decisão de Moraes, que é relator do caso, foi motivada por um pedido de soltura feito pelas defesas dos acusados. Em fevereiro, todos foram condenados pela primeira turma da corte. Os irmãos Domingos e Chiquinho Brazão, que é ex-deputado federal, receberam sentença de 76 anos de prisão por organização criminosa, duplo homicídio e tentativa de homicídio contra a vereadora de Marielle, Fernanda Chaves, que também estava no carro da vereadora no dia do atentado. Chiquinho está em prisão domiciliar por questões de saúde. Rivaldo recebeu pena de 18 anos pelos crimes de obstrução de justiça e corrupção. Ronald cumpre 56 anos de prisão e Robson Calisto foi condenado a 9 anos. Ainda cabe recurso contra as condenações.
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9: Esse foi mais uma edição do Repórter Brasil News. Obrigado pela sua companhia e até a próxima edição.
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12: Alô, você de Leão. Hoje a dica é ter disciplina e limites para proteger o seu organismo. Ó, seu pique pode não ser o mesmo nas primeiras horas da manhã e extravagâncias só devem prejudicar. Cuidado, viu? Os caminhos estarão abertos para você chegar junto ao crush e falar dos seus sentimentos. Mas aproveite para tomar iniciativa o quanto antes, pois o seu jeito pode ficar mais retraído e fechado à noite, ok? Número da sorte é o 9, a cor magenta. Hoje Vai com toda a força e tire proveito da sua eficiência e inteligência para se destacar e faturar, tá, Chuchu? As finanças e o trabalho estarão bem servidos, mas o cardápio pode não ser tão farto nas relações sociais e algumas amizades podem ficar estremecidas. Na vida 2, a sinal de altos papos e mais sintonia com o Love. Número da sorte 54, a cor cereja. Libra, amores! Hoje é o seguinte, aguarde sucesso pleno e chuva de likes, tá? A vida social fica animada, a chance de conhecer gente interessante e em rolês e passeios diferentes. Pode até pensar em conversar sobre um aumento ou bônus aí com a chefia no dia de hoje. A 2, as afinidades estarão nítidas com o seu love. Número da sorte é o 2, a cor verde claro. Escorpião. E você de escorpião? Hoje, os astros prometem fortalecer sua energia e também sua percepção ao lidar com o dinheiro. Sinal de que você tem tudo para mandar bem em negociações e pode sair no lucro, né? Imprevistos e desencontros podem atrapalhar as paqueras durante o dia. O astral vai estar mais romântico à noite com seu mozão. O número da sorte para você de escorpião é o 34, a cor amarelo.
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14: Uma hora e 47 minutos.
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1: Bravo, sucesso, meu irmão.
2: Com certeza, é um prazer estar cantando com vocês aqui.
1: Agora, Jadam, Farias, PH, Miguelzinho.
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1: Bora cantar, vambora. Assim, ó.

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0: Obrigado, irmão.
1: Obrigado!
2: Pancada, viu,
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4: Muito bem, a partir de agora está no ar o Jornal Rádio News. Informação em primeiro lugar. Brasil e o mundo passam aqui na sua rádio favorita. Sejam bem-vindos.
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5: Previsão do tempo para quarta-feira, 26 de maio de 2026. Região Centro-Oeste. Em Goiânia, Goiás, o dia vai ser de céu encoberto. Os termômetros registram mínima de 18 e máxima de 31 graus. A umidade relativa do ar gira em torno de 80 a 35%. Em Campo Grande, Mato Grosso do Sul, a quarta-feira vai ser de céu nublado. A temperatura mínima é de 20 e a máxima de 29 graus. A umidade relativa do ar é de 95 a 45%. Região Nordeste. Recife, Pernambuco vai ter uma quarta-feira de céu encoberto com possibilidade de chuva. A temperatura marca mínima de 24 graus e máxima de 28 graus. A umidade relativa do ar vai de 95 a 65%. Irará, na Bahia, festeja aniversário com céu encoberto, mas sem previsão de chuva. A temperatura mínima é de 20 e a máxima de 29 graus. A umidade do ar varia de 90 a 40%. Região Norte. Em Palmas, Tocantins, o dia vai ser de céu encoberto. A temperatura mínima é de 22 e a máxima de 32 graus. A umidade do ar é de 70 a 30%. Caracaraí, Roraima, comemora aniversário nesta quarta-feira sob céu encoberto, mas pode chover no período da tarde. A temperatura mínima é de 21 e a máxima de 30 graus. A umidade relativa do ar é de 100 a 70%. Região Sudeste. Em Vitória, Espírito Santo, a previsão é de céu encoberto. Os termômetros registram mínima de 19 e máxima de 30 graus. A umidade relativa do ar vai de 90 a 50%. Rio de Janeiro, capital fluminense, a previsão é de céu encoberto, mas pode chover durante a tarde. A temperatura mínima é de 19 e a máxima de 30 graus. A umidade relativa do ar é de 90 a 45%.

0: Região Sul. Em Curitiba, Paraná, o dia vai ser de céu com muitas nuvens, mas sem previsão de chuva. Os termômetros registram mínima de 13 e máxima de 20 graus. A umidade relativa do ar oscila entre 100 e 50%. Tubarão, Santa Catarina, celebra mais um ano de fundação com céu encoberto, mas sem previsão de chuva. Os termômetros registram mínima de 14 e máxima de 21 graus. A umidade relativa do ar fica entre 100 e 50%. Você ouviu a previsão do tempo para quarta-feira, 26 de maio de 2026. Com informações do IBGE Cidades e do Instituto Nacional de Meteorologia.
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3: Secas, estiagens e chuvas intensas causaram prejuízos de 785 bilhões e 400 milhões de reais aos municípios brasileiros entre 2013 e 2025. Os dados são de um levantamento divulgado pela Confederação Nacional de Municípios. Os maiores impactos foram registrados nos setores de infraestrutura, agropecuária e habitação. A seca e a estiagem responderam pela maior parte das perdas, com 458 bilhões e 300 milhões de reais em prejuízo. O Nordeste foi a região mais afetada, concentrando 48% do total. Em seguida, aparecem Sul, Sudeste, Centro-Oeste e Norte. O levantamento mostra ainda que 95,1% dos municípios brasileiros enfrentaram pelo menos um desastre climático no período analisado. Neste recorte, seca e estiagem geraram cerca de 30 mil decretos de emergência ou calamidade pública. Já os eventos relacionados ao excesso de chuvas somaram 22.800 registros. As chuvas intensas também provocaram inundações, enxurradas e deslizamentos. Santa Catarina, Rio Grande do Sul e Minas Gerais lideram o número de ocorrências. Os desastres registrados no país causaram ainda 3.221 mortes ao longo dos últimos 13 anos. Somente em 2022 foram 607 óbitos, o maior número do período. O levantamento aponta também que mais de 493 milhões de pessoas foram afetadas pelos desastres climáticos no Brasil. Cerca de 6 milhões e 400 mil pessoas tiveram que deixar suas casas por causa de desalojamentos e desabrigos.
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3: A pesquisa BTG Nexus, divulgada nesta segunda-feira, dia 25, mostra mudança no cenário de um eventual segundo turno entre o presidente Lula e o senador Flávio Bolsonaro. No levantamento, Lula aparece com 47% das intenções de voto. Flávio Bolsonaro tem 43%. Na pesquisa anterior, os dois estavam mais próximos. Lula tinha 47% e Flávio Bolsonaro 45%. A diferença entre os candidatos agora é de 4 pontos percentuais. No cenário de primeiro turno, as variações ficaram dentro da margem de erro de 2 pontos percentuais. A pesquisa também mediu a rejeição dos nomes avaliados. A taxa de rejeição de Flávio Bolsonaro subiu de 48% para 50%. Já a de Lula passou de 48% para 47%. As entrevistas foram feitas entre os dias 22 e 24 de maio, depois da divulgação do áudio enviado por Flávio Bolsonaro ao banqueiro Daniel Vorcaro, preso em Brasília, e da notícia sobre a visita do senador ao empresário em um apartamento em São Paulo, quando ele ainda cumpria prisão domiciliar. Segundo o Instituto, os episódios tiveram impacto limitado sobre as intenções de voto do senador até o momento. O levantamento ouviu 2.045 eleitores em todo o país. A pesquisa tem nível de confiança de 95% e está registrada no Tribunal Superior Eleitoral. Reportagem Marquesan Araújo.
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4: Um novo registro de genérico foi concedido pela Anvisa, Agência Nacional de Vigilância Sanitária. O medicamento vai ampliar o acesso ao tratamento de diabetes tipo 2. Produzido pela Eurofarma, o remédio contém dapaglifosina e cloridato de metformina, dois princípios ativos para controlar o nível de açúcar no sangue. O genérico é equivalente ao medicamento de referência Xigduo XR, indicado para pacientes adultos com diabetes mellitus tipo 2. A chegada do genérico ao mercado é considerada um avanço importante para os pacientes. E isso porque ele chega com preço mais acessível, pelo menos 35% mais barato, conforme a lei de genéricos. Além disso, ele mantém os mesmos padrões de qualidade, segurança e eficácia que são exigidos para o produto de referência. A tendência é ampliar o acesso ao tratamento, especialmente para pessoas que necessitam do uso contínuo da medicação. O novo produto passou por avaliação técnica rigorosa e foi comprovada sua equivalência terapêutica em relação ao produto de referência.
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4: A Receita Federal iniciou uma nova etapa de cobrança direcionada a pessoas físicas com dívidas superiores a R$15 mil no Imposto de Renda. Os contribuintes passaram por uma análise detalhada da sua situação fiscal e patrimonial. A partir das informações, a Receita organizou a cobrança e concentrou esforços na regularização dos débitos identificados. Essas pessoas estão sendo notificadas por diferentes meios, como a Caixa Postal do ICAC, além de e-mail e SMS, quando cadastrados. A ação já resultou na cobrança de mais de R$238 milhões, envolvendo 777 contribuintes. A regularização voluntária continua sendo a melhor alternativa para evitar o agravamento da dívida, a incidência de encargos adicionais e outras medidas mais rigorosas.
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5: A Polícia Federal realiza a Operação Palanque Digital. Os agentes investigam o desvio de R$25 milhões em contratos de publicidade da Prefeitura de Macapá, no Amapá. O dinheiro teria sido usado na criação e na operação de uma rede digital de desinformação, autopromoção política e ataques a adversários políticos. Um dos alvos é o ex-prefeito de Macapá, Dr. Furlan. A PF cumpre 35 mandados de busca e apreensão na capital do Amapá e nas cidades de Belém, no Pará, e de Canela, no Rio Grande do Sul. Segundo as investigações, recursos da comunicação pública da Prefeitura de Macapá teriam sido usados para pagar influenciadores digitais, veículos e empresas de comunicação. O objetivo seria produzir conteúdo manipulado e divulgar ações eleitoreiras. Além de crimes eleitorais, a PF apura crimes contra a administração pública, organização criminosa e lavagem de dinheiro. O ex-prefeito de Macapá, Dr. Furlan, foi afastado do cargo em março deste ano após outra operação da Polícia Federal, que apura o desvio de emendas parlamentares. A advogada Amanda Figueiredo, responsável pela defesa de Dr. Furlan, afirmou que ainda vai divulgar um posicionamento sobre a operação, pois não teve acesso a nenhum documento, nem mesmo à decisão da Justiça.
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6: Um surfista brasileiro foi submetido a uma cirurgia de emergência na Costa Rica após ser atingido no coração por um peixe-espada. Fabiano Boarte Costa, educador físico e líder de um grupo de canoa havaiana em Itajaí, Santa Catarina, é descrito por amigos e familiares como alguém que dedicou a vida ao mar. O incidente que chocou a comunidade do surf. Fabiano passa bem após o procedimento e a notícia mobilizou uma campanha de arrecadação para auxiliar nos custos médicos e na sua recuperação.
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7: O presidente dos Estados Unidos, Donald Trump, voltou a sugerir que pode tomar Cuba à força caso um acordo com Havana não seja alcançado. A declaração levanta questões sobre o direito internacional e as regras da Carta da ONU sobre intervenções militares. Especialistas em direito internacional analisam a viabilidade e as implicações de tal ameaça, destacando que a Carta da ONU estabelece diretrizes claras para a soberania dos países. A tensão entre os Estados Unidos e Cuba tem aumentado nas últimas semanas, com a pressão americana sobre o governo cubano.
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bora juntinhos. Programa Manhã com Cristo, a partir de agora aqui na sua rádio, nesta quarta-feira, meião de semana, e na sua companhia é o seu amigo Jorginho Amaral, pra bater esse papo gostoso com você, tá bom? Vem junto comigo, que a nossa

0: tá aí suas melhores rolando pra você aqui no programa Manhã com Cristo, esse programa abençoado. Não saia daí que já já eu volto.
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2: 3:56.
0: Voltando, turminha, ao programa Manhã com Cristo, um programa mais que abençoado, né? Muitos louvores pra você nessa manhã lindona, tá bom? Gente, continua!

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1: Buenas, gauchada amiga de todo o Brasil, está começando o nosso programa Morada Campeira desta quarta-feira. E a partir de agora, a gente chega com o melhor da música do Rio Grande. Muito prazer, eu sou seu amigo Wilson Batista, o amigão do povo. Te faço companhia a partir de agora. Sejam todos muito bem-vindos. Prepara o teu chimarrão, porque o meu já está preparado. E sebamos pro início do programa, trazendo as primeiras de hoje, Os Monarcas, É Assim no Meu Rincão e Paulo Costa, Faceiro. Aumenta o volume, porque a marca é buena, tchê.
2: Em nome dos Monarcas, aí o nosso abraço, o nosso amigo Renan Vinamor.

0: Roger Moraes e o grupo Pátria Gaúcha, Campechano. E assim a gente começa o programa Morada Campeira de hoje, aqui pela nossa rádio preferida.
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2: Um surfista brasileiro foi submetido a uma cirurgia de emergência na Costa Rica após ser atingido no coração por um peixe-espada. Fabiano Boarte Costa, educador físico e líder de um grupo de canoa havaiana em Itajaí, Santa Catarina, é descrito por amigos e familiares como alguém que dedicou a vida ao mar. O incidente que chocou a comunidade do surf. Fabiano passa bem após o procedimento e a notícia mobilizou uma campanha de arrecadação para auxiliar nos custos médicos e na sua recuperação.
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0: Estamos de volta com o programa Morada Campeira, o programa mais gaudério do rádio que você acompanha aqui na nossa rádio preferida, o melhor da música chucra do Rio Grande e em destaque a nossa cultura gaúcha. Tchê Guri, Eu Gosto e Vanderlei Batista, no Tranco do Rio Grande.

0: Paulo Guerra, Sonhos na Calçada, música nova, lançamento que você acompanha aqui no nosso programa Morada Campeira, que faz mais um intervalo, daqui a pouquinho a gente volta.
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2: A prévia da inflação para o mês de maio, medida pelo IPCA 15, foi de 0,62%, conforme divulgado pelo Instituto Brasileiro de Geografia e Estatística, o IBGE. Este índice representa uma desaceleração em relação à taxa de abril, que havia sido de 0,89%. Os grupos alimentação e bebidas e habitação foram os que mais contribuíram positivamente para o resultado geral, enquanto transportes apresentou deflação.
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3: 4 horas e 41 minutos.
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2: O presidente dos Estados Unidos, Donald Trump, afirmou que o Irã não receberá alívio das sanções econômicas em troca da entrega de urânio altamente enriquecido. A declaração foi feita durante uma entrevista, onde Trump destacou que a entrega do urânio e a renúncia ao programa de energia nuclear iraniano são exigências cruciais para qualquer acordo. Ele ressaltou que o acordo final precisa ser perfeito.
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3: 4 horas e 42 minutos. 4 horas e 42 minutos.
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1: 5 horas e 12 minutos.
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3: Buenas, gauchada amiga de todo o Brasil, está começando o nosso programa Morada Campeira e a partir de agora está no ar aqui na nossa rádio preferida, o melhor programa gaudério do rádio. Sejam todos muito bem-vindos e muito obrigado pelo carinho da sua audiência. Muito prazer, eu sou seu amigo Wilson Batista, o amigão do povo, e te faço companhia a partir de agora. Prepara o teu chimarrão porque o meu já está preparado e vamos começar ao programa Os Mirins, ha ha, raia lagartixa baia e os selvagens, vaneirinha delicada.

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1: Paula de Souza, Made in RS. É o nosso Morada Campeira no seu primeiro bloco de hoje, aqui na nossa rádio preferida. Já já a gente volta.
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4: Uma importante mudança nas leis trabalhistas brasileiras avança na Câmara dos Deputados. A Comissão Especial da Casa aprovou o relatório da proposta de emenda à Constituição que visa acabar com a escala de trabalho 6x1. O texto aprovado prevê a redução da jornada de 44 para 40 horas semanais, garantindo 2 dias de descanso e sem redução salarial. A matéria segue agora para o plenário da Câmara, onde precisará do apoio de no mínimo 308 parlamentares para ser promulgada.
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1: Estamos de volta com o programa Morada Campeira, aqui na Rádio do Coração, a emissora mais amiga, a mais querida, mais ouvida. Pedro Hortaça, Lobisomem Esperto, e Pepeu Gomes, Meu Aba Larga.

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1: Conferimos aí o Portal Gaúcho, Gambá, e ao som deste gaitaço, a gente vai para mais um intervalo e daqui a pouquinho a gente volta.
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4: A prévia da inflação para o mês de maio, medida pelo IPCA 15, foi de 0,62%, conforme divulgado pelo Instituto Brasileiro de Geografia e Estatística, o IBGE. Este índice representa uma desaceleração em relação à taxa de abril, que havia sido de 0,89%. Os grupos alimentação e bebidas e habitação foram os que mais contribuíram positivamente para o resultado geral, enquanto transportes apresentou deflação.
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5: 5:37.
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1: Sebamos com o programa Morada Campeira, que não para e nem pode, né, tchê? É o melhor da música do Rio Grande pra você que tá acompanhando a programação da sua rádio preferida. Porca Véia, Meu Paraíso, e Os Bertucci, A Gaita do Falecido.

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0: Renato Jaguarão, gaúcho de coração, programa Morada Campeira, faz mais um intervalo e daqui a pouquinho a gente volta.
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2: O presidente dos Estados Unidos, Donald Trump, afirmou que o Irã não receberá alívio das sanções econômicas em troca da entrega de urânio altamente enriquecido. A declaração foi feita durante uma entrevista, onde Trump destacou que a entrega do urânio e a renúncia ao programa de energia nuclear iraniano são exigências cruciais para qualquer acordo. Ele ressaltou que o acordo final precisa ser perfeito.
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0: Vamos continuando com o nosso programa Morada Campeira, o melhor programa gaúcho pra você. Obrigado aí aos amigos de todo o Brasil que nos dão a honra da companhia todos os dias aqui na sua rádio preferida, a sua e a minha, porque estamos juntos. Roger Moraes e o grupo Pátria Gaúcha, Somente Esta Paixão, e Sandro Coelho, Seu Pai Falou, tá falado.

0: Se o pai falou, tá falado.
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3: Sandro Oliveira.
4: O que foi?
3: E a mãe me disse que tu é meu pai.
4: Mas nem pensamento, a tua mãe é louca, Bia.
3: Assuma teu filho.
4: Quer assumir o quê? Que não é meu, rapaz? Sai daqui, Bia.

0: Posso te chamar de papai?
1: Pare, guri. Tu tá iludido. Sai daqui, vai pra lá.
0: A mamãe falou que eu sou tua cara.
1: Você é minha cara. É igualzinho.

0: Tava me mentindo, gurizinho.
1: Tava preocupado, senhor Leviano?
0: Eu não, Bia. Eu tenho a ficha limpa, me garanto.
1: Você tem a ficha limpa?
0: Sai daqui, Bia. Sai daqui, vou te passar o rei. E vou te passar o rei.
1: Mas tu não me alcança.
0: É, vou te alcançar sim. É, vou te...
1: Ai,
0: eu vou te passar o rei.
1: Vamos embora. Ai.
2: Sandro Oliveira, assuma teu filho. Vamos prosseguindo com o programa Morada Campeira e daqui a pouquinho a gente volta.
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4: 6:01.
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2: Buenas, gauchada amiga, programa Morada Campeira de hoje, trazendo o melhor som gaúcho pra você, que nos dá o prazer da audiência aqui na nossa rádio preferida. Che Barbaridade, o Troco da Nega Véia e o Xeloquedo, Tareco Sem Serventia.

0: Tio Novo Araújo, touro da peça estragada, e a gente vai fazer mais um intervalo e daqui a pouquinho a gente volta.
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2: 6:12.
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0: Uau, hein? 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

0: finalizamos aqui mais um super bloco da Kills, hein? Mais uma pegada sertaneja com as melhores do sertanejo pra você. E aí, você curtiu, né? Então fica ligado porque a gente volta já já.
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2: 6:37.
0: 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Então aumente esse volume aí que a gente vai sacudindo aqui com as melhores do sertanejo pra você.

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0: finalizamos aqui mais um super bloco da Kiss, hein? Mais uma pegada sertaneja com as melhores do sertanejo pra você. E aí, você curtiu, né? Então fica ligado porque a gente volta já já.
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0: O Green Farm 2026, evento que une gastronomia, música e cultura regional, teve início nesta quarta-feira, 27 de maio, no Parque Novo Mato Grosso, em Cuiabá. A feira segue até sábado, 30 de maio, e promete uma programação diversificada para os visitantes. Além de fóruns e exposições, o evento contará com uma praça de alimentação e atrações culturais no espaço Fest Agro. A agenda do dia 30 de maio, por exemplo, reunirá DJs, música sertaneja e apresentações culturais típicas de Mato Grosso, com nomes como João Marcos e Juliano, Jonathan e Adam e Sandro Lemes.
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0: 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Então segura firme aí porque o Pegada Sertaneja tá de volta.

0: Obrigado!
1: Obrigado!
0: Obrigado, Trio Parada Dura, por nos convidar para vir participar desse evento maravilhoso.
2: Pra gente é uma honra enorme fazer parte da história de vocês, viu?
0: Nossa, muito sucesso!
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0: Uau, hein? Que energia contagiante essas músicas sertanejas nos trazem. Mas calma, hein? Não vai embora, porque ainda temos aí muito mais sucessos incríveis pra você, pra embalar o seu programa Pegada Sertaneja. Fica ligado!
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0: Porto Ferreira se prepara para a 18ª edição do Festival Zé Carreiro, que promete 3 noites de muita música sertaneja e valorização das tradições culturais. O evento será realizado no Parque Linear Dorival Braga, com apresentações gratuitas de artistas regionais. A programação começa na sexta-feira, 29 de maio, com show da cantora Carol Luz. No sábado, 30 de maio, a dupla Belmonte e Amarais sobe ao palco. E o encerramento, no domingo, 31 de maio, ficará por conta de Milton e Marcos, prometendo reunir famílias e fãs do sertanejo.
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3: Previsão do tempo para quinta-feira, 28 de maio de 2026. Região Norte. Em Boa Vista, Roraima, o dia vai ser de céu encoberto com pancadas de chuvas isoladas. A temperatura mínima é de 24 e a máxima de 31 graus. A umidade do ar é de 96 a 80%. Maracanã, no Pará, comemora aniversário nesta quinta-feira sob céu encoberto, mas pode chover nos períodos da manhã e tarde. A temperatura mínima é de 25 e a máxima de 30 graus. A umidade relativa do ar é de 100 a 80%. Você ouviu a previsão do tempo para quinta-feira, 28 de maio de 2026.
4: 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Tempo agora!
5: Sete horas e 5 minutos.

E aí, galera sertaneja, tá preparado pra mais uma explosão de hits aqui no Pegada Sertaneja? Então não perca tempo, porque aqui o Pegada Sertaneja, a festa está apenas começando!

0: querem voltar, viu?
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0: Quem gostou faz o barulho, Goiânia.
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0: Que energia contagiante essas músicas sertanejas nos trazem. Mas calma, hein? Não vai embora, porque ainda temos aí muito mais sucessos incríveis pra você, pra embalar o seu programa Pegada Sertaneja. Fica ligado!
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0: A Prefeitura de Maceió divulgou a programação completa do São João Maceió 2026, um dos maiores eventos juninos do Nordeste. O festival, que está acontecendo desde o dia 22, está agitando a capital alagoana com uma constelação de artistas. Entre os nomes confirmados que representam o sertanejo estão Gustavo Lima, Simone Mendes, Leonardo, Ana Castela e Daniel. O evento terá 6 atrações musicais por noite, distribuídas em 2 polos juninos, garantindo muita festa e diversidade musical para o público.
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3: Previsão do tempo para quinta-feira, 28 de maio de 2026. Região Nordeste. Natal, Rio Grande do Norte, vai ter uma quinta-feira de céu encoberto, mas sem previsão de chuva. A temperatura marca mínima de 24 graus e máxima de 29 graus. A umidade relativa do ar vai de 90% a 60%. Senhor do Bonfim, na Bahia, festeja aniversário com céu encoberto. A temperatura mínima é de 17 e a máxima de 30 graus. A umidade do ar varia de 100% a 40%. Você ouviu a previsão do tempo para quinta-feira, 28 de maio de 2026.
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7: Alô, você de Áries!
8: Áries!
7: Quintou bem quintado para o seu lado e você terá mais chance de mostrar que é fera no que faz, hein? Seu comprometimento com o trabalho vai se fortalecer, seu profissionalismo ficará cristalino e o momento é propício para batalhar pelo sucesso. Que isso, hein, Ariana? Ariana, tá demais, hein? Rapaz, não é para qualquer um, não. E olha só, no amor, você vai chamar mais atenção na pista e atrairá novos admiradores. Pode fazer o crush cair de amores, hein? Romance blindado e protegido. O número da sorte hoje é o 22, a cor é o rosa. Bem diferente de ontem, hoje nenhuma bagacinha deve surgir para atrapalhar os seus planos, tá, Taurinho? Tudo tende a caminhar do jeito que você espera. Olha que beleza! Interesses que dizem respeito a estudos, ensino presencial ou à distância, viagens e até um novo emprego vão deslanchar, proporcionando alegrias e realização para você. No amor, os contatinhos vão fervilhar, hein? Fases de bom entrosamento com o Love. O número de hoje é o 43, a cor verde claro. Geminiano e geminiana do meu coração, agora vai, hein, bebê? Livre das ziquinhas que andaram rondando o seu signo, hoje tudo deve fluir muito bem pro teu lado. As instabilidades financeiras vão cair por terra, amém? E você vai contar com um tino comercial apurado para ganhar dinheiro. Olha que beleza! É assim que a gente gosta, né? Na paixão, as melhores promessas vão ficar ativas hoje. A chance de conhecer alguém especial que pode ser a capa do seu celular se você estiver solteiro ou solteira. O número da sorte é o 3, a cor magenta.
9: Câncer.
7: E você de câncer, se depender dos astros, você vai quintar com as atenções voltadas para os seus queridos e tudo indica que dará o seu melhor para elevar e manter a harmonia em suas relações, viu? Canceriano, canceriana, o amor está no topo da tua lista, né? E deve receber toda a dedicação da sua parte no dia de hoje. No trabalho, seu espírito de cooperação também estará em alta, viu? Negociações estarão favorecidas hoje. O número da sorte é o 41, a cor azul turquesa.
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0: E aí, estão prontos para mais uma dose de alegria e animação? Porque o Pegada Sertaneja aqui tá prontinho. Preparamos aqui muita música boa para você curtir as melhores do sertanejo, hein?
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0: Obrigado,
1: quem
0: gente.
1: Quem gostou, faz barulho aí, caramba.
0: Obrigado, Gustavo.
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5: Uma importante mudança nas leis trabalhistas brasileiras avança na Câmara dos Deputados. A Comissão Especial da Casa aprovou o relatório da proposta de emenda à Constituição que visa acabar com a escala de trabalho 6x1. O texto aprovado prevê a redução da jornada de 44 para 40 horas semanais, garantindo 2 dias de descanso e sem redução salarial. A matéria segue agora para o plenário da Câmara, onde precisará do apoio de no mínimo 308 parlamentares para ser promulgada.
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2: E aí, estão prontos para mais uma dose de alegria e animação? Porque o Pegada Sertaneja aqui tá prontinho. Preparamos aqui muita música boa para você curtir as melhores do sertanejo, hein?
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0: Uau, hein? Que energia contagiante essas músicas sertanejas nos trazem. Mas calma, hein? Não vá embora, porque ainda temos aí muito mais sucessos incríveis pra você, pra embalar o seu programa Pegada Sertaneja. Fica ligado!
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3: A prévia da inflação para o mês de maio, medida pelo IPCA 15, foi de 0,62%, conforme divulgado pelo Instituto Brasileiro de Geografia e Estatística, o IBGE. Este índice representa uma desaceleração em relação à taxa de abril, que havia sido de 0,89%. Os grupos alimentação e bebidas e habitação foram os que mais contribuíram positivamente para o resultado geral, enquanto transportes apresentou deflação.
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6: Alô, você de Leão. Vai com força, foco e fé. Bora lá quintar com todo o pique, porque o dia é ideal para pegar firme no serviço e os astros garantem que dedicação, persistência e disciplina serão segredos para o seu sucesso hoje, viu, Leãozinho? Ó, a tua vitalidade aumenta e a saúde fica firme também e forte. A paixão, né, as vibes mais positivas vão rolar à noite e o período pode ser especial para paquera e até para o romance mesmo. O número da sorte hoje é o 7, a cor branco. Virginiano, virginiana, pode relaxar e aproveitar porque o astral fica redondinho, bebê. Se trabalha em home office, exerce atividade autônoma ou toca o próprio negócio, tem um período de boa produtividade e tudo indica que vai se orgulhar dos resultados alcançados. No amor, as melhores energias vão chegar à noite, tá? Bom, você deve ocupar o centro das atenções hoje. Com o love, clima mais leve, descontraído e prazeroso. Número da sorte hoje, para você de Libra, é o 19, a cor cereja.
7: Libra,
6: amores, olha, hoje, o contrário de ontem, tua estrelinha vai brilhar intensamente e nada deve ofuscar as suas chances de sucesso e felicidade. Você pode se deparar com excelentes oportunidades na profissão, seus talentos e sua criatividade estarão tinindo também, viu? As coisas vão fluir com muita facilidade para o seu lado e os assuntos do coração vão ser a cereja do bolo. A noite pode ter ótimas notícias sobre dinheiro e até receber um pix. Que é isso, hein? No romance não vai faltar integração com o love, não. O número da sorte hoje é o 9, a cor roxo.
1: Escorpião.
6: E você de escorpião? Olha, diferente de ontem, você tá com tudo, viu, escorpiãozinho? Vai quintar com excelentes promessas em todos os aspectos. Esbanjando inteligência, agilidade e determinação, você vai se destacar mais no trabalho, hein? Olha, romance, no romance e nas relações, à noite a lua migra por teu outro setor do horóscopo e realça o clima de harmonia com os familiares. Ficar juntinho dos parentes e das pessoas queridas vai ser um prazer à parte. A vida amorosa talvez seja preciso aí deixar a timidez e as incertezas de lado, tá? Número da sorte pra você de escorpião é o 50, a cor cinza.
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8: Previsão do tempo para quinta-feira, 28 de maio de 2026. Região Centro-Oeste. Em Brasília, capital federal, o dia vai ser de céu encoberto. Os termômetros registram mínima de 15 e máxima de 27 graus. A umidade relativa do ar gira em torno de 85 a 40%. Em Corumbaíba, Goiás, a comemoração de aniversário vai ser com céu encoberto, mas sem previsão de chuva. A temperatura mínima é de 20 e a máxima de 31 graus. A umidade relativa do ar é de 70 a 30%. Você ouviu a previsão do tempo para quinta-feira, 28 de maio de 2026.
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9: Sete horas e 50 minutos.
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8: Previsão do tempo para quinta-feira, 28 de maio de 2026. Região Sudeste. Em Belo Horizonte, Minas Gerais, a previsão é de céu nublado nesta quinta-feira. Os termômetros registram mínima de 15 e máxima de 29 graus. A umidade relativa do ar vai de 90% a 40%. São José do Calçado, Espírito Santo, sopra velinhas com céu encoberto. A temperatura mínima é de 17 e a máxima de 25 graus. A umidade relativa do ar é de 90% a 40%. Você ouviu a previsão do tempo para quinta-feira, 28 de maio de 2026.
0: Tá preparado para mais uma explosão de hits aqui no Pegada Sertaneja? Então não perca tempo, porque aqui o Pegada Sertaneja, a festa está apenas começando.
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4: Vocês aqui agora. Eu quero que vocês me respondam com muita sinceridade. Tem alguém apaixonado aqui hoje? Porque se tiver gente apaixonada aqui hoje, pode preparar o coraçãozinho, que a gente veio pra judiar. Já começa assim, ó, vai.

0: Sion in concert.
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2: Mais amor e menos drama, né? Não é melhor? Eu acho.

0: Nos despedimos com aquele gostinho de quero mais. O Pegada Sertaneja agradece mais uma vez a toda a nossa legião de ouvintes espalhados pela cidade. Continue ligado aqui no nosso Pegada Sertaneja, porque logo logo a gente volta com muito mais sucessos.
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2: Previsão do tempo para quinta-feira, 28 de maio de 2026. Região Sul. Em Florianópolis, Santa Catarina, o dia vai ser de céu com muitas nuvens, mas sem previsão de chuva. Os termômetros registram mínima de 13 e máxima de 22 graus. A umidade relativa do ar oscila entre 90% e 60%. Machadinho, Rio Grande do Sul, celebra mais um ano de fundação com céu encoberto, mas não deve chover no município. Os termômetros registram mínima de 9 e máxima de 19 graus. A umidade relativa do ar fica entre 90% e 65%. Você ouviu a previsão do tempo para quinta-feira, 28 de maio de 2026.
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5: O presidente dos Estados Unidos, Donald Trump, afirmou que o Irã não receberá alívio das sanções econômicas em troca da entrega de urânio altamente enriquecido. A declaração foi feita durante uma entrevista, onde Trump destacou que a entrega do urânio e a renúncia ao programa de energia nuclear iraniano são exigências cruciais para qualquer acordo. Ele ressaltou que o acordo final precisa ser perfeito.
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8: Alô, você de Sagitário!
9: Sagitário!
8: Durante o dia você pode se deparar com excelentes oportunidades para encher o bolso, tirar a barriga da miséria, ainda mais se explorar o seu lado determinado, perseverante e focado ao cuidar dos interesses materiais, hein? Olha, a fase deve ser produtiva, né? E seu empenho vai ser valorizado pela chefia. Na paixão, um amor delicioso pode brotar, conversas descontraídas, encontros ao acaso. Olha que beleza. O número da sorte hoje é o 2, a cor é o azul.
9: Capricórnio.
8: Hoje nenhum contratempo deve atrapalhar as suas principais características, que vão ficar cristalinas, viu? Bebê, a lua segue em sua companhia e o período é perfeito para fazer, para você mostrar do que é capaz, tá, Capricórnio? Na paixão, bons momentos devem soprar, bons ventos devem soprar a favor dos seus interesses, e a meta vai ser garantir estabilidade, inclusive no amor, né? O número da sorte hoje é o 34, a cor é o lilás.
9: Aquário.
8: Meninos e meninas de Aquário, não convém se sobrecarregar com muitas atividades, mas se respeitar seus limites, maneirar o ritmo e cumprir as tarefas sem estresse, tudo deve caminhar bem hoje no trabalho, tá? Bom, na paixão, emoções intensas estão previstas. Você pode embarcar em um namoro de futuro. Olha, o número de hoje é o 10, hein? A cor? Dourado.
9: Peixes.
8: E você de peixes? O cenário tá tranquilo, tá favorável. Você vai quintar com boas energias. O comportamento tende a ficar mais determinado, focado e perseverante no trabalho. Sinal de que você não vai desistir do que quer. E de quebra, ainda pode contar com a ajuda de amigos e pessoas legais aí e leais para chegar lá, viu? A lua começará a agir em seu inferno astral e pode deixar o comportamento mais contido, tímido e ressabiado, o que tende a afetar a vida amorosa, os contatinhos e também a paquera. Então cuidado, tá? O número de hoje, peixes, é o 51. A cor é o preto.
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1: 8 horas e 6 minutos.
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0: finalizamos aqui mais um super bloco da Kills, hein? Mais uma pegada sertaneja com as melhores do sertanejo pra você. E aí, você curtiu, né? Então fica ligado porque a gente volta já já.
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2: 8:31.
0: Olá pessoal, chegou a hora de entrar de cabeça na vibe sertaneja mais animada do rádio. Então aumente esse volume aí que a gente vai sacudindo aqui com as melhores do sertanejo pra você.
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0: finalizamos aqui mais um super bloco da Kills, hein? Mais uma pegada sertaneja com as melhores do sertanejo pra você. E aí, você curtiu, né? Então fica ligado porque a gente volta já já.
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0: O Green Farm 2026, evento que une gastronomia, música e cultura regional, teve início nesta quarta-feira, 27 de maio, no Parque Novo Mato Grosso, em Cuiabá. A feira segue até sábado, 30 de maio, e promete uma programação diversificada para os visitantes. Além de fóruns e exposições, o evento contará com uma praça de alimentação e atrações culturais no espaço Fest Agro. A agenda do dia 30 de maio, por exemplo, reunirá DJs, música sertaneja e apresentações culturais típicas de Mato Grosso, com nomes como João Marcos e Juliano, Jonathan e Adam e Sandro Lemes.
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0: 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Então segura firme aí porque o Pegada Sertaneja tá de volta.

0: Obrigado!
1: Obrigado!
0: Obrigado, Trio Parada Dura, por nos convidar para vir participar desse evento maravilhoso.
2: Pra gente é uma honra enorme fazer parte da história de vocês, viu?
0: Nossa, muito sucesso!
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0: que energia contagiante essas músicas sertanejas nos trazem. Mas calma, hein? Não vai embora, porque ainda temos aí muito mais sucessos incríveis pra você, pra embalar o seu programa Pegada Sertaneja. Fica ligado!
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0: Porto Ferreira se prepara para a 18ª edição do Festival Zé Carreiro, que promete 3 noites de muita música sertaneja e valorização das tradições culturais. O evento será realizado no Parque Linear Dorival Braga, com apresentações gratuitas de artistas regionais. A programação começa na sexta-feira, 29 de maio, com show da cantora Carol Luz. No sábado, 30 de maio, a dupla Belmonte e Amarais sobe ao palco. E o encerramento, no domingo, 31 de maio, ficará por conta de Milton e Marcos, prometendo reunir famílias e fãs do sertanejo.
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3: Previsão do tempo para quinta-feira, 28 de maio de 2026. Região Norte. Em Boa Vista, Roraima, o dia vai ser de céu encoberto com pancadas de chuvas isoladas. A temperatura mínima é de 24 e a máxima de 31 graus. A umidade do ar é de 96 a 80%. Maracanã, no Pará, comemora aniversário nesta quinta-feira sob céu encoberto, mas pode chover nos períodos da manhã e tarde. A temperatura mínima é de 25 e a máxima de 30 graus. A umidade relativa do ar é de 100 a 80%. Você ouviu a previsão do tempo para quinta-feira, 28 de maio de 2026.
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4: Nove horas em ponto.
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0: E aí, galera, sertaneja, tá preparado pra mais uma explosão de hits aqui no Pegada Sertaneja? 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

0: Gostou? Faz o barulho, Goiânia.
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0: que energia contagiante essas músicas sertanejas nos trazem. 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Fica ligado!
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0: A Prefeitura de Maceió divulgou a programação completa do São João Maceió 2026, um dos maiores eventos juninos do Nordeste. O festival, que está acontecendo desde o dia 22, está agitando a capital alagoana com uma constelação de artistas. Entre os nomes confirmados que representam o sertanejo estão Gustavo Lima, Simone Mendes, Leonardo, Ana Castela e Daniel. O evento terá 6 atrações musicais por noite, distribuídas em 2 polos juninos, garantindo muita festa e diversidade musical para o público.
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3: Previsão do tempo para quinta-feira, 28 de maio de 2026. Região Nordeste. Natal, Rio Grande do Norte, vai ter uma quinta-feira de céu encoberto, mas sem previsão de chuva. A temperatura marca mínima de 24 graus e máxima de 29 graus. A umidade relativa do ar vai de 90% a 60%. Senhor do Bonfim, na Bahia, festeja aniversário com céu encoberto. A temperatura mínima é de 17 e a máxima de 30 graus. A umidade do ar varia de 100% a 40%. Você ouviu a previsão do tempo para quinta-feira, 28 de maio de 2026.
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6: Alô, você de Áries!
7: Áries!
6: Quintou bem quintado para o seu lado e você terá mais chance de mostrar que é fera no que faz, hein? Seu comprometimento com o trabalho vai se fortalecer, seu profissionalismo ficará cristalino e o momento é propício para batalhar pelo sucesso. Que isso, hein, Ariana? Ariana, tá demais, hein? Rapaz, não é para qualquer um, não. E olha só, no amor, você vai chamar mais atenção na pista e atrairá novos admiradores. Pode fazer o crush cair de amores, hein? Romance blindado e protegido. O número da sorte hoje é o 22, a cor é o rosa. Bem diferente de ontem, hoje nenhuma bagacinha deve surgir para atrapalhar os seus planos, tá, Taurinho? Tudo tende a caminhar do jeito que você espera. Olha que beleza! Interesses que dizem respeito a estudos, ensino presencial ou à distância, viagens e até um novo emprego vão deslanchar, proporcionando alegrias e realização para você. No amor, os contatinhos vão fervilhar, hein? Fases de bom entrosamento com o love. O número de hoje é o 43, a cor verde claro. Geminiano e geminiana do meu coração, agora vai, hein, bebê? Livre das ziquinhas que andaram rondando o seu signo, hoje tudo deve fluir muito bem pro teu lado. As instabilidades financeiras vão cair por terra, amém? E você vai contar com um tino comercial apurado para ganhar dinheiro. Olha que beleza! É assim que a gente gosta, né? Na paixão, as melhores promessas vão ficar ativas hoje. A chance de conhecer alguém especial que pode ser a capa do seu celular se você estiver solteiro ou solteira. O número da sorte é o 3, a cor magenta.
1: Câncer.
6: E você de câncer, se depender dos astros, você vai quintar com as atenções voltadas para os seus queridos e tudo indica que dará o seu melhor para elevar e manter a harmonia em suas relações, viu? Canceriano, canceriana, o amor tá no topo da tua lista, né? E deve receber toda a dedicação da sua parte no dia de hoje. No trabalho, seu espírito de cooperação também estará em alta, viu? Negociações estarão favorecidas hoje. O número da sorte é o 41, a cor azul turquesa.
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0: E aí, estão prontos para mais uma dose de alegria e animação? Porque o Pegada Sertaneja aqui tá prontinho. Preparamos aqui muita música boa para você curtir as melhores do sertanejo, hein?
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3: A gente cantou muito boteco por aí.
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0: Gustavo Lima.
1: Ao vivo em Goiânia.
0: É
1: o boteco do Gustavo Lima. Pra beber todas, viu? 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

0: Obrigado,
1: quem
0: gente.
1: Quem gostou, faz barulho aí, caramba.
0: Obrigado, Gustavo.
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5: Uma importante mudança nas leis trabalhistas brasileiras avança na Câmara dos Deputados. A Comissão Especial da Casa aprovou o relatório da proposta de emenda à Constituição que visa acabar com a escala de trabalho 6x1. O texto aprovado prevê a redução da jornada de 44 para 40 horas semanais, garantindo 2 dias de descanso e sem redução salarial. A matéria segue agora para o plenário da Câmara, onde precisará do apoio de no mínimo 308 parlamentares para ser promulgada.
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2: E aí, estão prontos para mais uma dose de alegria e animação? Porque o Pegada Sertaneja aqui tá prontinho. Preparamos aqui muita música boa para você curtir as melhores do sertanejo, hein? 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

Uau, hein? Que energia contagiante essas músicas sertanejas nos trazem. Mas calma, hein? Não vá embora, porque ainda temos aí muito mais sucessos incríveis pra você, pra embalar o seu programa Pegada Sertaneja. Fica ligado!

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3: A prévia da inflação para o mês de maio, medida pelo IPCA 15, foi de 0,62%, conforme divulgado pelo Instituto Brasileiro de Geografia e Estatística, o IBGE. Este índice representa uma desaceleração em relação à taxa de abril, que havia sido de 0,89%. Os grupos alimentação e bebidas e habitação foram os que mais contribuíram positivamente para o resultado geral, enquanto transportes apresentou deflação.
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6: Alô, você de Leão. Vai com força, foco e fé. Bora lá quintar com todo o pique, porque o dia é ideal para pegar firme no serviço e os astros garantem que dedicação, persistência e disciplina serão segredos para o seu sucesso hoje, viu, Leãozinho? Ó, a tua vitalidade aumenta e a saúde fica firme também e forte. A paixão, né, as vibes mais positivas vão rolar à noite e o período pode ser especial para paquera e até para o romance mesmo. O número da sorte hoje é o 7, a cor branco. Virginiano, virginiana, pode relaxar e aproveitar porque o astral fica redondinho, bebê. Se trabalha em home office, exerce atividade autônoma ou toca o próprio negócio, tem um período de boa produtividade e tudo indica que vai se orgulhar dos resultados alcançados. No amor, as melhores energias vão chegar à noite, tá? É, bom, você deve ocupar o centro das atenções hoje. Com o love, clima mais leve, descontraído e prazeroso. O número da sorte hoje para você de Libra é o 19, a cor cereja. Libra e amores, olha, hoje, o contrário de ontem, tua estrelinha vai brilhar intensamente e nada deve ofuscar as suas chances de sucesso e felicidade. Você pode se deparar com excelentes oportunidades na profissão, seus talentos e sua criatividade estarão tinindo também, viu? As coisas vão fluir com muita facilidade para o seu lado e os assuntos do coração vão ser a cereja do bolo. A noite pode ter ótimas notícias sobre dinheiro e até receber um pix. É, que é isso, hein? No romance não vai faltar integração com o love, não. O número da sorte hoje é o 9, a cor roxo. Escorpião. E você de escorpião? Olha, diferente de ontem, você tá com tudo, viu, escorpiãozinho? Vai quintar com excelentes promessas em todos os aspectos. Esbanjando inteligência, agilidade e determinação, você vai se destacar mais no trabalho, hein? É, olha, romance, no romance e nas relações, à noite a lua migra para o teu outro setor do horóscopo e realça o clima de harmonia com os familiares. Ficar juntinho dos parentes e das pessoas queridas vai ser um prazer à parte. A vida amorosa talvez seja preciso aí deixar a timidez e as incertezas de lado, tá? Número da sorte para você de escorpião é o 50, a cor cinza.
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7: Previsão do tempo para quinta-feira, 28 de maio de 2026. Região Centro-Oeste. Em Brasília, capital federal, o dia vai ser de céu encoberto. Os termômetros registram mínima de 15 e máxima de 27 graus. A umidade relativa do ar gira em torno de 85 a 40%. Em Corumbaíba, Goiás, a comemoração de aniversário vai ser com céu encoberto, mas sem previsão de chuva. A temperatura mínima é de 20 e a máxima de 31 graus. A umidade relativa do ar é de 70 a 30%. Você ouviu a previsão do tempo para quinta-feira, 28 de maio de 2026.
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9: Nove horas e 44 minutos.
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7: Previsão do tempo para quinta-feira, 28 de maio de 2026. Região Sudeste. Em Belo Horizonte, Minas Gerais, a previsão é de céu nublado nesta quinta-feira. Os termômetros registram mínima de 15 e máxima de 29 graus. A umidade relativa do ar vai de 90 a 40%. São José do Calçado, Espírito Santo, sopra velinhas com céu encoberto. A temperatura mínima é de 17 e a máxima de 25 graus. A umidade relativa do ar é de 90 a 40%. Você ouviu a previsão do tempo para quinta-feira, 28 de maio.

0: de 2026.
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2: 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Vocês aqui agora, eu quero que vocês me respondam com muita sinceridade. Tem alguém apaixonado aqui hoje? Porque se tiver gente apaixonada aqui hoje, pode preparar o coraçãozinho, que a gente veio pra judiar. Já começa assim, ó, vai.

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2: Mais amor e menos drama, né? Não é melhor? Eu acho.

0: Nos despedimos com aquele gostinho de quero mais. O Pegada Sertaneja agradece mais uma vez a toda a nossa legião de ouvintes espalhados pela cidade. Continue ligado aqui no nosso Pegada Sertaneja, porque logo logo a gente volta com muito mais sucessos.
1: Previsão do tempo para quinta-feira, 28 de maio de 2026. Região Sul. Em Florianópolis, Santa Catarina, o dia vai ser de céu com muitas nuvens, mas sem previsão de chuva. Os termômetros registram mínima de 13 e máxima de 22 graus. A umidade relativa do ar oscila entre 90% e 60%. Machadinho, Rio Grande do Sul, celebra mais um ano de fundação com céu encoberto, mas não deve chover no município. Os termômetros registram mínima de 9 e máxima de 19 graus. A umidade relativa do ar fica entre 90% e 65%. Você ouviu a previsão do tempo para quinta-feira, 28 de maio de 2026. 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
4: O presidente dos Estados Unidos, Donald Trump, afirmou que o Irã não receberá alívio das sanções econômicas em troca da entrega de urânio altamente enriquecido. A declaração foi feita durante uma entrevista, onde Trump destacou que a entrega do urânio e a renúncia ao programa de energia nuclear iraniano são exigências cruciais para qualquer acordo. Ele ressaltou que o acordo final precisa ser perfeito.
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7: Alô, você de Sagitário!
8: Sagitário!
7: Durante o dia você pode se deparar com excelentes oportunidades para encher o bolso, tirar a barriga da miséria, ainda mais se explorar o seu lado determinado, perseverante e focado ao cuidar dos interesses materiais, hein? Olha, a fase deve ser produtiva, né? E seu empenho vai ser valorizado pela chefia. Na paixão, um amor delicioso pode brotar, conversas descontraídas e encontros ao acaso. Olha que beleza. O número da sorte hoje é o 2, a cor é o azul.
8: Capricórnio.
7: Hoje nenhum contratempo deve atrapalhar as suas principais características, que vão ficar cristalinas, viu? Bebê, a lua segue em sua companhia e o período é perfeito para fazer, para você mostrar do que é capaz, tá, Capricórnio? Na paixão, bons momentos devem soprar, bons ventos devem soprar a favor dos seus interesses, e a meta vai ser garantir estabilidade, inclusive no amor, né? O número da sorte hoje é o 34, a cor é o lilás.
8: Aquário.
7: Meninos e meninas de Aquário, não convém se sobrecarregar com muitas atividades, mas se respeitar seus limites, maneirar o ritmo e cumprir as tarefas sem estresse, tudo deve caminhar bem hoje no trabalho, tá? Bom, na paixão, emoções intensas estão previstas. Você pode embarcar em um namoro de futuro. Olha, o número de hoje é o 10, hein? A cor? Dourado.
8: Peixes.
7: E você de peixes? O cenário tá tranquilo, tá favorável. Você vai quintar com boas energias. O comportamento tende a ficar mais determinado, focado e perseverante no trabalho. Sinal de que você não vai desistir do que quer. E de quebra, ainda pode contar com a ajuda de amigos e pessoas legais aí e leais para chegar lá, viu? A lua começará a agir em seu inferno astral e pode deixar o comportamento mais contido, tímido e ressabiado, o que tende a afetar a vida amorosa, os contatinhos e também a paquera. Então cuidado, tá? O número de hoje, peixes, é o 51. A cor é o preto.
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9: 10 horas em ponto.
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1: 10 horas e 1 minuto.
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3: Ótima quinta-feira, tá quase chegando o fim de semana, mas enquanto não chega, a gente vai de muita música aqui na programação. Aqui você já sabe, é pouco papo, muita música e matando saudade, conferindo também as novidades e os lançamentos. Bora, Cuxi? É Toca Tudo na sua quinta!

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3: Alô, você de Áries. Quintou bem quintado pro seu lado e você terá mais chance de mostrar que é fera no que faz, hein? Seu comprometimento com o trabalho vai se fortalecer, seu profissionalismo ficará cristalino e o momento é propício para batalhar pelo sucesso. Que isso, hein, Ariano, Ariana? Tá demais, hein? Rapaz, não é pra qualquer um, não. E olha só, no amor você vai chamar mais atenção na pista e atrairá novos admiradores. Pode fazer o crush cair de amores, hein? Romance blindado e protegido. O número da sorte hoje é o 22, a cor é o rosa. Bem diferente de ontem, hoje nenhuma bagacinha deve surgir para atrapalhar os seus planos, tá, Taurinho? Tudo tende a caminhar do jeito que você espera. Olha que beleza! Interesses que dizem respeito a estudos, ensino presencial ou à distância, viagens e até um novo emprego vão deslanchar, proporcionando alegrias e realização para você. No amor, os contatinhos vão fervilhar, hein? Fases de bom entrosamento com o Love. O número de hoje é o 43, a cor verde claro. Gêmeos! Geminiano e geminiana do meu coração! Agora vai, hein, bebê? Livre das ziquinhas que andaram rondando o seu signo, hoje tudo deve fluir muito bem pro teu lado. As instabilidades financeiras vão cair por terra, amém? E você vai contar com um tino comercial apurado para ganhar dinheiro. Olha que beleza! É assim que a gente gosta, né? Na paixão, as melhores promessas vão ficar ativas hoje. A chance de conhecer alguém especial, que pode ser a capa do seu celular se você estiver solteiro ou solteira. O número da sorte é o 3, a cor magenta. Câncer. E você de câncer? Se depender dos astros, você vai quintar com as atenções voltadas para os seus queridos. E tudo indica que dará o seu melhor para elevar e manter a harmonia em suas relações, viu? Canceriano, canceriana, o amor tá no topo da tua lista. É, e deve receber toda a dedicação da sua parte no dia de hoje. No trabalho, seu espírito de cooperação também estará em alta, viu? Negociações estarão favorecidas hoje. O número da sorte é o 41, a cor azul turquesa.
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5: Está no ar mais uma edição do seu Jornal de Confiança. Com as informações mais quentes do dia. Trazendo tudo o que você precisa saber de maneira clara e direta. Eu sou Naldo Meirelles e prepare-se para ficar por dentro do que acontece no Brasil e no mundo, com análises e reportagens especiais. A partir de agora no Repórter Brasil News. Sejam bem-vindos.
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7: Previsão do tempo para quinta-feira, 28 de maio de 2026. Região Centro-Oeste. Em Brasília, capital federal, o dia vai ser de céu encoberto. Os termômetros registram mínima de 15 e máxima de 27 graus. A umidade relativa do ar gira em torno de 85 a 40%. Em Corumbaíba, Goiás, a comemoração de aniversário vai ser com céu encoberto, mas sem previsão de chuva. A temperatura mínima é de 20 e a máxima de 31 graus. A umidade relativa do ar é de 70 a 30%. Região Nordeste. Natal, Rio Grande do Norte, vai ter uma quinta-feira de céu encoberto, mas sem previsão de chuva. A temperatura marca mínima de 24 graus e máxima de 29 graus. A umidade relativa do ar vai de 90 a 60%. Senhor do Bonfim, na Bahia, festeja aniversário com céu encoberto. A temperatura mínima é de 17 e a máxima de 30 graus. A umidade do ar varia de 100 a 40%. Região Norte. Em Boa Vista, Roraima, o dia vai ser de céu encoberto com pancadas de chuvas isoladas. A temperatura mínima é de 24 e a máxima de 31 graus. A umidade do ar é de 96 a 80%. Maracanã, no Pará, comemora aniversário nesta quinta-feira sob céu encoberto, mas pode chover nos períodos da manhã e tarde. A temperatura mínima é de 25 e a máxima de 30 graus. A umidade relativa do ar é de 100 a 80%. Região Sudeste. Em Belo Horizonte, Minas Gerais, a previsão é de céu nublado nesta quinta-feira. Os termômetros registram mínima de 15 e máxima de 29 graus. A umidade relativa do ar vai de 90 a 40%. São José do Calçado, Espírito Santo, sopra velinhas com céu encoberto. A temperatura mínima é de 17 e a máxima de 25 graus. A umidade relativa do ar é de 90 a 40%. Região Sul. Em Florianópolis, Santa Catarina, o dia vai ser de céu com muitas nuvens, mas sem previsão de chuva. Os termômetros registram mínima de 13 e máxima de 22 graus. A umidade relativa do ar oscila entre 90 e 60%. Machadinho, Rio Grande do Sul, celebra mais um ano de fundação com céu encoberto, mas não deve chover no município. Os termômetros registram mínima de 9 e máxima de 19 graus. A umidade relativa do ar fica entre 90 e 65%. Você ouviu a previsão do tempo para quinta-feira, 28 de maio de 2026, com informações do IBGE Cidades e do Instituto Nacional de Meteorologia.
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8: A União e o Distrito Federal fecharam acordo para socorrer o BRB, o Banco de Brasília, em crise após o escândalo do Banco Master. É um empréstimo que pode chegar a 6 bilhões de reais e que deverá ser tomado pelo BRB junto ao FGC, que é o Fundo Garantidor de Crédito. Esse assunto foi discutido numa reunião no Supremo Tribunal Federal entre o ministro da Fazenda, Dario Durigan, e a governadora do Distrito Federal, Celina Leão. Isso porque é no STF que tramita uma ação do GDF pedindo aval da União para operações de crédito. Isso para capitalizar o BRB, para que o Tesouro Nacional revise a nota de crédito e permita a operação de crédito. Nessa quinta-feira vai ter uma nova reunião para fechar esses detalhes, mas o ministro Dario Durigan já disse que não vai haver garantias da União para essa operação de crédito. E o GDF vai ter de propor contra-garantias. Se deixar de pagar alguma parcela, terá descontados os repasses do FPE e do FPM, que são os fundos de participação dos estados e dos municípios.
9: Com esse acordo, a gente viabilizaria uma operação de crédito num volume maior a ser tomada com fiança de um sindicato de bancos e com contra-garantia de recursos, de fluxo de recursos do Distrito Federal. Além disso, a gente também fez questão de se comprometer, a pedido da governadora do DF, com o meu total acordo, pedir ao ministro Fux que eventuais entradas de recursos advindos das investigações que apuram os atos ilícitos que estão na origem desse problema, que elas prontamente vão ressarcir e recompor os cofres do GDF e do próprio BRB.
8: O empréstimo é uma exigência do Banco Central para recompor as contas do banco após as fraudes apontadas pelas investigações da Operação Compliance Zero da Polícia Federal. Em setembro do ano passado, o Banco Central rejeitou a compra do Master pelo BRB, ao encontrar diversas fraudes, entre elas ativos financeiros sem lastro. A governadora do Distrito Federal, Celina Leão, agradeceu o apoio do governo federal e disse que a proposta de acordo retira o BRB de um momento de dificuldade.
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10: O ministro do Supremo Tribunal Federal, Alexandre de Moraes, encaminhou à Procuradoria-Geral da República um pedido de investigação para apurar se os recursos enviados para financiar um filme sobre o ex-presidente Jair Bolsonaro teriam sido usados, na verdade, para custear uma campanha contra autoridades do governo brasileiro. Outra suspeita é de que esse dinheiro também foi usado para influenciar a imposição de tarifas a produtos brasileiros pelos Estados Unidos e em favor da anistia ao ex-presidente Bolsonaro na trama golpista. A denúncia foi apresentada ao Supremo pelo deputado federal Lindbergh Farias, do PT do Rio de Janeiro, para que o caso seja investigado no mesmo processo que já está em andamento na corte contra o ex-deputado Eduardo Bolsonaro e o influenciador Paulo Figueiredo. A denúncia pede que seja apurado se o dinheiro enviado por Daniel Vorcaro, dono do Banco Master, para Flávio Bolsonaro, foi usado para atacar autoridades e aplicar sanções contra o Brasil. O senador, que é pré-candidato à presidência da República, confirmou ter recebido mais de 60 milhões de reais para a realização do filme. Lindbergh Farias pede também a inclusão de Jair e de Flávio Bolsonaro na investigação em andamento sobre as sanções. A denúncia solicita a imposição de medidas cautelares contra o senador Flávio Bolsonaro, como a entrega de passaporte e proibição de se ausentar do Brasil e de realizar contato com Daniel Vorcaro e seus intermediários. Também é pedido o bloqueio de bens e valores do senador. A suspeita é de que os recursos do filme foram usados para lavagem de dinheiro, financiamento e propaganda eleitoral irregular, organização criminosa e atentado à soberania nacional. O ministro Alexandre de Moraes deu prazo de 5 dias para a Procuradoria-Geral se manifestar sobre o pedido. Nessa terça-feira, Flávio Eduardo Bolsonaro, acompanhados do blogueiro Paulo Figueiredo, se reuniram com o presidente dos Estados Unidos, Donald Trump, em Washington e divulgaram foto do encontro nas redes sociais. A reportagem entrou em contato com a defesa de Flávio Eduardo Bolsonaro, mas até o momento não teve retorno. O espaço está aberto para manifestação.
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11: O fisiculturista de 22 anos, Gabriel Ganley, teve como causa da morte uma cardiomiopatia. A doença do coração é agravada pelo uso de anabolizantes. Ele foi encontrado morto no último sábado no apartamento onde morava em São Paulo. Em nota, a Secretaria de Segurança Pública de São Paulo informou que o caso é investigado por meio de inquérito policial e que o laudo preliminar aponta que a morte súbita foi causada por uma cardiomiopatia hipertrófica. Gabriel Ganley ficou conhecido por compartilhar a rotina de treinos com mais de 2 milhões de seguidores nas redes sociais. No ano passado, o fisiculturista admitiu ter feito uso de hormônios. A prática é perigosa e tem relação direta com a causa da morte do jovem. Andréa Fioretti, coordenadora do Departamento de Endocrinologia do Exercício da Sociedade Brasileira de Endocrinologia e Metabologia, explica que a cardiomiopatia hipertrófica causa o espessamento da parede do coração, diminuindo o espaço e a quantidade de sangue dentro do órgão. A condição é agravada pelo uso de anabolizantes.
12: A grande questão é que quando se usa um esteroide anabolizante, ele não anaboliza apenas o músculo da perna ou do braço, ele anaboliza também a musculatura cardíaca. Ainda tem um agravante, porque o esteroide anabolizante, ele aumenta o número de células vermelhas e com isso ele lentifica a velocidade da circulação desse sangue.
11: Com a quantidade menor de sangue enviada para o cérebro, aumenta também o risco de acidente vascular cerebral. O uso de anabolizantes tem indicação médica somente em casos de deficiência de testosterona. Andréa Fioretti alerta que o uso para ganho de massa muscular e melhorar desempenho nos esportes é altamente perigoso.
12: O esteroide anabolizante tem uma estrutura semelhante à testosterona. A testosterona é indicada quando o indivíduo tem deficiência na produção de testosterona. Quem está usando essas substâncias que são semelhantes à testosterona, elas estão usando de uma maneira ilegal e completamente errada.
11: Ainda em nota, a Secretaria de Segurança Pública de São Paulo informou que a autoridade policial realiza diligências e aguarda o resultado de laudos do IML para esclarecer os fatos. Desde 2023, o Conselho Federal de Medicina proíbe a prescrição de esteroides e anabolizantes para fins estéticos, de ganho de massa muscular e de desempenho esportivo.
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13: Uma importante mudança nas leis trabalhistas brasileiras avança na Câmara dos Deputados. A Comissão Especial da Casa aprovou o relatório da proposta de emenda à Constituição que visa acabar com a escala de trabalho 6x1. O texto aprovado prevê a redução redução da jornada de 44 para 40 horas semanais, garantindo 2 dias de descanso e sem redução salarial. A matéria segue agora para o plenário da Câmara, onde precisará do apoio de no mínimo 308 parlamentares para ser promulgada.
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2: O São Paulo venceu o Boston River por 2-0 no Morumbis e garantiu vaga direta nas oitavas de final da Copa Sul-Americana. Os gols da partida foram marcados por Arthur e Acosta. Contra, além da classificação, o resultado marcou a primeira vitória de Dorival Júnior desde seu retorno ao comando do Tricolor e encerrou uma sequência de 8 jogos sem vencer na temporada. O time paulista começou pressionando e abriu o placar logo aos 4 minutos do primeiro tempo. Com a vantagem construída ainda na etapa inicial, o São Paulo administrou o resultado no segundo tempo e confirmou a liderança do Grupo C com 12 pontos. Após a partida, Dorival elogiou a classificação, mas admitiu que a equipe perdeu o controle do jogo em alguns momentos da etapa final.
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3: O volante Danilo, do Botafogo, virou alvo de gigantes europeus e pode ficar ainda mais distante de Palmeiras e Flamengo. Segundo informações divulgadas, 4 clubes da Europa fizeram consultas pelo jogador, que também desperta interesse dos 2 clubes brasileiros para a próxima janela de transferências. O Botafogo aguarda propostas oficiais e vê a venda como uma oportunidade importante para aliviar problemas financeiros. Apesar do forte interesse de Palmeiras e Flamengo, o plano principal do staff do jogador segue sendo uma transferência para o futebol europeu. Danilo tem identificação com o Palmeiras, onde foi revelado, mas o Flamengo também monitora a situação de perto. O volante, que foi convocado para a Copa do Mundo de 2026, vive um momento conturbado no Botafogo e já vinha sendo preservado em algumas partidas enquanto define o futuro da carreira.
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3: O Crystal Palace fez história ao vencer o Rayo Vallecano por 1-0 e conquistar a Conference League, garantindo o primeiro título continental de sua história. A decisão aconteceu na Red Bull Arena, em Leipzig, na Alemanha, e teve como herói o atacante francês Jean-Philippe Mateta, autor do único gol da partida no segundo tempo. Além da conquista inédita, o título também colocou o Crystal Palace na próxima edição da Liga Europa. A campanha do clube inglês chamou atenção por eliminar equipes tradicionais e confirmar a grande fase vivida sob o comando de Oliver Glasner. Já o Rayo Vallecano, que também disputava sua primeira final europeia, lutou bastante, mas acabou ficando com o vice-campeonato.
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2: O Barcelona acertou a contratação do atacante Anthony Gordon, destaque do Newcastle e da seleção inglesa. O clube espanhol chegou a um acordo de cerca de 80 milhões de euros, algo em torno de 467 milhões de reais, e o jogador deve assinar contrato até junho de 2030. Aos 25 anos, Gordon chega como um dos principais reforços do Barça para a próxima temporada, após viver o melhor momento da carreira. Na última temporada, o atacante marcou 17 gols e deu 5 assistências em 46 partidas, além de balançar as redes 10 vezes na Champions League. O Barcelona venceu a concorrência de gigantes como Liverpool e Bayern de Munique para fechar o negócio. A expectativa é que Gordon viaje nos próximos dias para realizar exames médicos e ser anunciado oficialmente pelo clube catalão.
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3: O Flamengo venceu o Cusco por 3-0 no Maracanã e fechou a fase de grupos da Libertadores em grande estilo. Bruno Henrique foi o nome da partida, ao marcar 2 gols no segundo tempo, enquanto Lucas Paquetá completou o placar de pênalti. Com o resultado, o rubro-negro chegou aos 16 pontos, garantiu a liderança do Grupo A e segue na disputa pela melhor campanha geral da competição continental. Mesmo já classificado antecipadamente, o Flamengo dominou a partida do começo ao fim e criou várias oportunidades diante da torcida. Após o jogo, o técnico Leonardo Jardim elogiou a campanha da equipe e destacou que esta pode ser a melhor fase de grupos da história do clube na Libertadores. O time agora aguarda a definição dos confrontos das oitavas de final e chega embalado como um dos favoritos ao título.
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4: O governo de Minas Gerais oficializou, no Diário Oficial, a nomeação de 54 novos delegados para a Polícia Civil do Estado. Os profissionais foram aprovados em concurso público e reforçarão a estrutura da segurança investigativa em diversas regiões mineiras. A medida visa ampliar a capacidade de apuração criminal, agilizar a condução apuração de inquéritos e qualificar o atendimento à população. A chefe da Polícia Civil de Minas Gerais, delegada-geral Letícia Gamboge, ressaltou a importância da nomeação para o fortalecimento institucional.
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4: A Universidade Federal da Paraíba assinou acordos de cooperação com 14 universidades africanas durante o primeiro Fórum de Reitores Brasil-África, realizado em Brasília. A iniciativa, promovida pelo Ministério da Educação, visa fortalecer parcerias acadêmicas, científicas e tecnológicas entre instituições brasileiras e africanas. A vice-reitora da UFPB, Mônica Nóbrega, destacou o compromisso da universidade com a internacionalização e a cooperação Sul-Sul, ressaltando a importância do diálogo inicial sobre áreas prioritárias de colaboração. As novas instituições parceiras da UFPB estão localizadas em países como Togo, Burkina Faso, Ruanda, Cabo Verde, Tanzânia, Guiné Equatorial e Zimbábue.
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4: As 5 das 7 pessoas que estavam presas em uma caverna no Laos foram encontradas com vida. O comunicado foi feito pelas equipes de resgate nas redes sociais, trazendo alívio após dias de buscas intensas. O grupo havia entrado no local para procurar ouro há cerca de uma semana, mas chuvas fortes bloquearam a saída. As buscas continuam para localizar os dois homens que ainda estão desaparecidos, enquanto os resgatados recebem atendimento médico.
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5: A Câmara dos Deputados aprovou o projeto de lei que institui o Programa Nacional de Fertilizantes, o Profert. A proposta, que visa incentivar a produção nacional de fertilizantes e reduzir a dependência externa do Brasil, agora retorna ao Senado Federal para nova análise. O objetivo principal do Profert é fortalecer a cadeia produtiva do agronegócio brasileiro, garantindo maior segurança e estabilidade no fornecimento de insumos essenciais. A medida é vista como estratégica para o desenvolvimento econômico do país e para a sustentabilidade da produção agrícola.
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4: O senador Flávio Bolsonaro afirmou ter solicitado ao presidente dos Estados Unidos, Donald Trump, que as facções criminosas Primeiro Comando da Capital e Comando Vermelho sejam oficialmente classificadas como organizações terroristas estrangeiras. O pedido foi feito durante um encontro na Casa Branca, em Washington. Segundo o senador, Trump se comprometeu a analisar a possibilidade, o que poderia abrir caminho para uma cooperação internacional mais robusta no combate a essas organizações. A medida visa intensificar a pressão sobre o crime organizado transnacional e suas ramificações.
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6: Mais de 5 milhões de famílias deixaram o programa Bolsa Família desde 2023 porque melhoraram a renda. O dado do ministro do Desenvolvimento e Assistência Social, Família e Combate à Fome, Wellington Dias, que participou nesta quarta-feira do programa Bom Dia Ministro, produzido pela EBC.
7: Uma média de 3 pessoas por família são cerca de 15 milhões de pessoas, só os que já saíram pela superação da pobreza. E olha só esse dado. Com as novas regras, nós temos neste mês de maio 7 milhões e 100 mil famílias que estão trabalhando, têm um emprego, carteira assinada, têm um pequeno negócio e recebem o Bolsa Família.
6: O número foi apresentado como resposta a críticas de que os beneficiários preferem não trabalhar para continuar no programa. O ministro lembrou que o Brasil alcançou pela primeira vez o nível muito alto do Índice de Desenvolvimento Humano das Nações Unidas, com o efeito do Bolsa Família. Ele destacou que o programa tem contrapartidas para garantir a saúde e a educação das crianças. Segundo ele, a cada ano, 1 milhão e 300 mil pessoas do programa concluem alguma formação.
7: Que melhorou a educação e aí está Bolsa Família. O próprio estudo aponta que um dos principais alicerces foi o programa Bolsa Família. Então, se alguém falar diferente, é melhor estudar, é melhor conhecer a verdade, porque senão vai ficar aí que nem o Pinóquio, que o nariz vai começar a crescer e vai dar problema.
6: Wellington Dias falou também sobre o novo site e aplicativo do Bolsa Família, lançado nesta quarta, mas que já está no ar desde o dia 18 deste mês. Além do próprio programa, O usuário também pode acessar dados de outras iniciativas do governo.
7: Nós temos uma linha direta com a população. E ali, olha aí, está tendo vaga no seu estado, no seu município. Olha aqui, se tem alguma dúvida, por que que bloqueou meu Bolsa Família? Ela ali já consegue resolver, já desbloqueia.
6: Segundo o ministro, que preside a Aliança Global contra a Fome, 140 países já adotaram o programa brasileiro.
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8: Esse foi mais uma edição do Repórter Brasil News. Obrigado pela sua companhia e até a próxima edição.
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10: Alô, você de Leão. Vai com força, foco e fé. Bora lá quintar com todo o pique, porque o dia é ideal para pegar firme no serviço e os astros garantem que dedicação, persistência e disciplina serão segredos para o seu sucesso hoje, viu, Leãozinho? Ó, a tua vitalidade aumenta e a saúde fica firme também e forte. A paixão, né, as vibes mais positivas vão rolar à noite e o período pode ser especial para paquera e até pro romance mesmo. Número da sorte hoje é o 7, a cor branco. Virginiano, virginiana, pode relaxar e aproveitar porque o astral fica redondinho, bebê. Se trabalha em home office, exerce atividade autônoma ou toca o próprio negócio, tem um período de boa produtividade e tudo indica que vai se orgulhar dos resultados alcançados. No amor, as melhores energias vão chegar à noite, tá? É, bom, você deve ocupar o centro das atenções hoje. Com o Love, clima mais leve, descontraído e prazeroso. Número da sorte hoje, para você de Libra, é o 19, a cor cereja. Libra, amores! Olha, hoje, o contrário de ontem, tua estrelinha vai brilhar intensamente e nada deve ofuscar as suas chances de sucesso e felicidade. Você pode se deparar com excelentes oportunidades na profissão, seus talentos e sua criatividade estarão tinindo também, viu? As coisas vão fluir com muita facilidade para o seu lado e os assuntos do coração vão ser a cereja do bolo. A noite pode ter ótimas notícias sobre dinheiro e até receber um Pix. É, que é isso, hein? No romance não vai faltar integração com o Love, não. O número da sorte hoje é o 9, a cor roxo. Escorpião. E você de escorpião? Olha, diferente de ontem, você tá com tudo, viu, escorpiãozinho? Vai quintar com excelentes promessas em todos os aspectos. Esbanjando inteligência, agilidade e determinação, você vai se destacar mais no trabalho, hein? É, olha, romance, no romance e nas relações, à noite a lua migra para o teu outro setor do horóscopo e realça o clima de harmonia com os familiares. Ficar juntinho dos parentes e das pessoas queridas vai ser um prazer à parte. A vida amorosa talvez seja preciso aí deixar a timidez e as incertezas de lado, tá? Número da sorte para você de escorpião é o 50, a cor cinza.
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12: 11 horas em ponto.
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0: Eu vou continuar ferrando com todo mundo, viu?
1: Puxa aí.
0: Um, dois, três, quatro.

0: Primeiro, dizer a alegria de ser sua contemporânea, que é uma das maiores vozes do Brasil, que me tocou desde a primeira vez que eu escutei, que eu tenho a honra de poder conversar, que eu tenho a honra de poder estar aqui hoje celebrando seus 15 anos de carreira, seus 15 anos de história, adoçando e deixando o nosso coração mais amoroso. Muito obrigada pela sua generosidade.
1: Sou
0: muito
1: apaixonada,
0: obrigada
1: por você.
0: Eu que sou por você. É uma honra de verdade estar aqui, eu tô muito feliz.
1: A honra é toda minha.
0: Muito obrigada pelo convite e muito obrigada por me deixar viver isso aqui hoje. Tô muito feliz, gente. Muito obrigada.
1: E quem gostou, faz barulho pra Lirica!
2: Priscila Sena!
3: Uma música melhor que a outra. Só

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3: Muito bem, a partir de agora está no ar o Jornal Rádio News. Informação em primeiro lugar. Brasil e o mundo passam aqui na sua rádio favorita. Sejam bem-vindos.
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4: Previsão do tempo para quinta-feira, 28 de maio de 2026. Região Centro-Oeste. Em Brasília, capital federal, o dia vai ser de céu encoberto. Os termômetros registram mínima de 15 e máxima de 27 graus. A umidade relativa do ar gira em torno de 85 a 40%. Em Corumbaíba, Goiás, a comemoração de aniversário vai ser com céu encoberto, mas sem previsão de chuva. A temperatura mínima é de 20 e a máxima de 31 graus. A umidade relativa do ar é de 70 a 30%. Região Nordeste. Natal, Rio Grande do Norte, vai ter uma quinta-feira de céu encoberto, mas sem previsão de chuva. A temperatura marca mínima de 24 graus e máxima de 29 graus. A umidade relativa do ar vai de 90 a 60%. Senhor do Bonfim, na Bahia, festeja aniversário com céu encoberto. A temperatura mínima é de 17 e a máxima de 30 graus. A umidade do ar varia de 100 a 40%. Região Norte. Em Boa Vista, Roraima, o dia vai ser de céu encoberto com pancadas de chuvas isoladas. A temperatura mínima é de 24 e a máxima de 31 graus. A umidade do ar é de 96 a 80%. Maracanã, no Pará, comemora aniversário nesta quinta-feira sob céu encoberto, mas pode chover nos períodos da manhã e tarde. A temperatura mínima é de 25 e a máxima de 30 graus. A umidade relativa do ar é de 100 a 80%. Região Sudeste. Em Belo Horizonte, Minas Gerais, a previsão é de céu nublado nesta quinta-feira. Os termômetros registram mínima de 15 e máxima de 29 graus. A umidade relativa do ar vai de 90 a 40%. São José do Calçado, Espírito Santo, sopra velinhas com céu encoberto. A temperatura mínima é de 17 e a máxima de 25 graus. A umidade relativa do ar é de 90 a 40%. Região Sul. Em Florianópolis, Santa Catarina, o dia vai ser de céu com muitas nuvens, mas sem previsão de chuva. Os termômetros registram mínima de 13 e máxima de 22 graus. A umidade relativa do ar oscila entre 90 e 60%. Machadinho, Rio Grande do Sul, celebra mais um ano de fundação com céu encoberto, mas não deve chover no município. Os termômetros registram mínima de 9 e máxima de 19 graus. A umidade relativa do ar fica entre 90 e 65%. Você ouviu a previsão do tempo para quinta-feira, 28 de maio de 2026. Com informações do IBGE Cidades e do Instituto Nacional de Meteorologia.
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5: A União e o Distrito Federal fecharam acordo para socorrer o BRB, o Banco de Brasília, em crise após o escândalo do Banco Master. É um empréstimo que pode chegar a 6 bilhões de reais e que deverá ser tomado pelo BRB junto ao FGC, que é o Fundo Garantidor de Crédito. Esse assunto foi discutido numa reunião no Supremo Tribunal Federal entre o ministro da Fazenda, Dario Durigan, e a governadora do Distrito Federal, Celina Leão. Isso porque é no STF que tramita uma ação do GDF pedindo aval da União para operações de crédito. Isso para capitalizar o BRB. para que o Tesouro Nacional revise a nota de crédito e permita a operação de crédito. Nessa quinta-feira, vai ter uma nova reunião para fechar esses detalhes, mas o ministro Dario Durigan já disse que não vai haver garantias da União para essa operação de crédito. E o GDF vai ter de propor contra-garantias. Se deixar de pagar alguma parcela, terá descontados os repasses do FPE e do FPM, que são os fundos de participação dos estados e dos municípios.
6: Com esse acordo, a gente viabilizaria uma operação de crédito num volume maior, a ser tomada com fiança de um sindicato de bancos e com contra-garantia de recursos, de fluxo de recursos do Distrito Federal. Além disso, a gente também fez questão de se comprometer, a pedido da governadora do DF, com o meu total acordo, pedir ao ministro Fux que eventuais entradas de recursos advindos das investigações que apuram os atos ilícitos que estão na origem desse problema, que elas prontamente vão ressarcir e recompor os cofres do GDF e do próprio BRB.
5: O empréstimo é uma exigência do Banco Central para recompor as contas do banco após as fraudes apontadas pelas investigações da Operação Compliance Zero da Polícia Federal. Em setembro do ano passado, o Banco Central rejeitou a compra do Master pelo BRB, ao encontrar diversas fraudes, entre elas ativos financeiros sem lastro. A governadora do Distrito Federal, Celina Leão, agradeceu o apoio do governo federal e disse que a proposta de acordo retira o BRB de um momento de dificuldade.
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8: O ministro do Supremo Tribunal Federal, Alexandre de Moraes, encaminhou à Procuradoria-Geral da República um pedido de investigação para apurar se os recursos enviados para financiar um filme sobre o ex-presidente Jair Bolsonaro teriam sido usados, na verdade, para custear uma campanha contra autoridades do governo brasileiro. Outra suspeita é de que esse dinheiro também foi usado para influenciar a imposição de tarifas a produtos brasileiros pelos Estados Unidos e em favor da anistia ao ex-presidente Bolsonaro na trama golpista. A denúncia foi apresentada ao Supremo pelo deputado federal Lindbergh Farias, do PT do Rio de Janeiro, para que o caso seja investigado no mesmo processo que já está em andamento na corte contra o ex-deputado Eduardo Bolsonaro e o influenciador Paulo Figueiredo. A denúncia pede que seja apurado se o dinheiro enviado por Daniel Vorcaro, dono do Banco Master, para Flávio Bolsonaro, foi usado para atacar autoridades e aplicar sanções contra o Brasil. O senador, que é pré-candidato à presidência da República, confirmou ter recebido mais de 60 milhões de reais para a realização do filme. Lindbergh Farias pede também a inclusão de Jair e de Flávio Bolsonaro na investigação em andamento sobre as sanções. A denúncia solicita a imposição de medidas cautelares contra o senador Flávio Bolsonaro, como a entrega de passaporte e proibição de se ausentar do Brasil e de realizar contato com Daniel Vorcaro e seus intermediários. Também é pedido o bloqueio de bens e valores do senador. A suspeita é de que os recursos do filme foram usados para lavagem de dinheiro, financiamento e propaganda eleitoral irregular, organização criminosa e atentado à soberania nacional. O ministro Alexandre de Moraes deu prazo de 5 dias para a Procuradoria-Geral se manifestar sobre o pedido. Nessa terça-feira, Flávio Eduardo Bolsonaro, acompanhados do blogueiro Paulo Figueiredo, se reuniram com o presidente dos Estados Unidos, Donald Trump, em Washington e divulgaram foto do encontro nas redes sociais. A reportagem entrou em contato com a defesa de Flávio Eduardo Bolsonaro, mas até o momento não teve retorno. O espaço está aberto para manifestação.
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9: O fisiculturista de 22 anos, Gabriel Gunley, teve como causa da morte uma cardiomiopatia. A doença do coração é agravada pelo uso de anabolizantes. Ele foi encontrado morto no último sábado no apartamento onde morava em São Paulo. Em nota, a Secretaria de Segurança Pública de São Paulo informou que o caso é investigado por meio de inquérito policial e que o laudo preliminar aponta que a morte súbita foi causada por uma cardiomiopatia hipertrófica. Gabriel Gunley ficou conhecido por compartilhar a rotina de treinos com mais de 2 milhões de seguidores nas redes sociais. No ano passado, o fisiculturista admitiu ter feito uso de hormônios. A prática é perigosa e tem relação direta com a causa da morte do jovem. Andrea Fioretti, coordenadora do Departamento de Endocrinologia do Exercício da Sociedade Brasileira de Endocrinologia e Metabologia, explica que a cardiomiopatia hipertrófica causa o espessamento da parede do coração, diminuindo o espaço e a quantidade de sangue dentro do órgão. A condição é agravada pelo uso de anabolizantes.
10: A grande questão é que quando se usa um esteroide anabolizante, ele não anaboliza apenas o músculo da perna ou do braço, ele anaboliza também a musculatura cardíaca. Ainda tem um agravante, porque o esteroide anabolizante, ele aumenta o número de células vermelhas e com isso ele lentifica a velocidade da circulação desse sangue.
9: Com a quantidade menor de sangue enviada para o cérebro, aumenta também o risco de acidente vascular cerebral. O uso de anabolizantes tem indicação médica somente em casos de deficiência de testosterona. Andrea Fioretti alerta que o uso para ganho de massa muscular e melhorar desempenho nos esportes é altamente perigoso.
10: O esteroide anabolizante tem uma estrutura semelhante à testosterona. A testosterona é indicada quando o indivíduo tem deficiência na produção de testosterona. Quem está usando essas substâncias que são semelhantes à testosterona, elas estão usando de uma maneira ilegal e completamente errada.
9: Ainda em nota, a Secretaria de Segurança Pública de São Paulo informou que a autoridade policial realiza diligências e aguarda o resultado de laudos do IML para esclarecer os fatos. Desde 2023, o Conselho Federal de Medicina proíbe a prescrição de esteroides e anabolizantes para fins estéticos, de ganho de massa muscular e de desempenho esportivo.
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11: Uma importante mudança nas leis trabalhistas brasileiras avança na Câmara dos Deputados. A Comissão Especial da Casa aprovou o relatório da proposta de emenda à Constituição que visa acabar com a escala de trabalho 6x1. O texto aprovado prevê a redução da jornada de 44 para 40 horas semanais, garantindo 2 dias de descanso e sem redução salarial. A matéria segue agora para o plenário da Câmara, onde precisará do apoio de no mínimo 308 parlamentares para ser promulgada.
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13: Proteja seu pendrive contra vírus. Sempre formate em NTFS e ative a opção Somente Leitura para evitar infecções.
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1: Estamos de volta e agora vamos falar de esporte aqui no Jornal Rádio News.
2: E o Atlético venceu o Remo por 2-1 de virada pela rodada 17ª do Campeonato Brasileiro. A bola rolou no estádio Mangueirão, em Belém. Viveiros marcou duas vezes para o time paraense e virou artilheiro do Brasileirão com 10 gols. Já fez o gol azulino, mas levou o vermelho direto por fazer gesto obsceno para Benevides. As equipes voltam a jogar no próximo fim de semana pelo Brasileirão. O Remo recebe o São Paulo no domingo, enquanto o Atlético encontra o Mirassol no sábado.
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2: E depois de abandonar o GP do Canadá de Fórmula 1 devido a um problema com o assento do seu Aston Martin, Fernando Alonso mostrou-se frustrado, mas com o ritmo do AMR26. No entanto, Alonso acredita que há aspectos positivos a serem levados de Montreal, já que as coisas pareceram correr melhor do que nos GPs anteriores. Por isso, ele confia que tudo comece aos poucos a seguir pelo caminho certo. Acho que foi um fim de semana um pouco melhor do que os últimos, um pouco mais competitivo. Vamos ver se conseguimos manter essa tendência, afirmou Fernando Alonso.
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2: E com um desempenho impecável no mar, o brasileiro Ítalo Ferreira venceu a quarta etapa do Circuito Mundial de Surf na Nova Zelândia. O campeão olímpico superou o australiano Morgan Sibilic na final, com um placar somado de 17,50 a 15,80 e assumiu a liderança do ranking mundial. A bateria que definiu o título para o surfista potiguar foi marcada pelo início movimentado, que praticamente definiu a disputa. O australiano assumiu uma postura mais cautelosa, selecionando melhor suas ondas, pois precisava de uma nota superior a 9 para voltar à liderança. Por sua vez, o brasileiro seguiu buscando ondas para ampliar sua vantagem, o que acabou não sendo necessário.
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3: Um incêndio atingiu a Igreja Matriz de Flores da Cunha, na Serra Gaúcha, na segunda-feira, dia 25. O fogo foi controlado pelo Corpo de Bombeiros e ninguém ficou ferido. As causas ainda serão investigadas. As equipes de segurança orientaram a população a evitar circulação nas proximidades da igreja até a conclusão dos trabalhos. Segundo os bombeiros, ainda há materiais com temperatura elevada dentro do templo. O comandante da companhia responsável pelo atendimento no município, capitão Sanhudo, afirmou que o trabalho continua para evitar novos focos de incêndio.
4: Os nossos bombeiros continuam os trabalhos justamente para que a gente consiga diminuir por completo a chance de reignição de fogo, porque existe muito material que ainda está bem quente e para a gente conseguir sanar por completo esse incidente.
3: O vigário-geral da Diocese de Caxias do Sul, padre Leonardo Inácio, também se manifestou e disse acreditar na recuperação da igreja com apoio da comunidade.
5: Assim como este povo construiu essa igreja e alimentou a sua fé, nós temos certeza absoluta que a comunidade vai estar muito presente na reconstrução desta igreja.
3: Em nota, a Prefeitura de Flores da Cunha informou que acompanha a situação e prestou solidariedade à paróquia Nossa Senhora de Lourdes. A Igreja Matriz começou a ser construída em 1904 e foi concluída em 1914. O templo é um dos mais antigos

0: do Rio Grande do Sul em estilo gótico. A programação de Corpus Christi será avaliada entre a prefeitura e a paróquia. As missas e demais atividades da igreja estão temporariamente canceladas.
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2: O ministro do Turismo Gustavo Feliciano está em missão na China, participando de uma série de reuniões e encontros que tem o objetivo de atrair mais turistas chineses ao Brasil. Nesta segunda-feira, o ministro visitou a Ctrip, uma das maiores agências digitais de viagem do mundo. A proposta é que os destinos brasileiros sejam divulgados na plataforma da empresa.
3: Fizemos uma excelente visita aqui na trip.com. Vamos traçar ações e estratégias para que a gente possa, com a política de isenção do visto do governo federal, aumentar o número de turistas chineses no nosso país.
2: A agenda internacional ocorre dias após o governo brasileiro isentar a exigência de visto para turistas chineses. Nesta terça, o ministro falou sobre o início dos trabalhos dele na ITB China, uma das principais feiras de turismo do mundo, que acontece em Xangai.
3: A gente espera, depois da política de isenção de vistos, poder atrair muito mais turistas chineses para o nosso país.
2: O Brasil recebeu 103 mil turistas chineses em 2025, alta de 35% em relação a 2024. Apenas no primeiro quadrimestre de 2026, foram quase 40 mil visitantes, crescimento de 33,6% na comparação com o mesmo período do ano anterior. Gustavo Feliciano também comentou sobre a expectativa de fazer bons negócios no país, com foco na atração de turistas chineses.
3: O stand está maravilhoso, mostrando os quatro cantos do nosso país e eu tenho certeza que realizaremos ótimos negócios para promover o Destino Brasil aqui na China.
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4: A prévia da inflação para o mês de maio, medida pelo IPCA 15, foi de 0,62%, conforme divulgado pelo Instituto Brasileiro de Geografia e Estatística, o IBGE. Este índice representa uma desaceleração em relação à taxa de abril, que havia sido de 0,89%. Os grupos alimentação e bebidas e habitação foram os que mais contribuíram positivamente para o resultado geral, enquanto transportes apresentou deflação.
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5: O presidente dos Estados Unidos, Donald Trump, afirmou que o Irã não receberá alívio das sanções econômicas em troca da entrega de urânio altamente enriquecido. A declaração foi feita durante uma entrevista, onde Trump destacou que a entrega do urânio e a renúncia ao programa de energia nuclear iraniano são exigências cruciais para qualquer acordo. Ele ressaltou que o acordo final precisa ser perfeito.
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6: Um dos chefes do primeiro comando da capital, o PCC, conhecido como Palermo, foi expulso da Bolívia sob forte esquema de segurança e chegou a Campo Grande, Mato Grosso do Sul. Foragido há 6 anos e condenado a 126 anos de prisão, Palermo foi detido na terça-feira em Cotoca, na região de Santa Cruz de la Sierra, na Bolívia, e agora deve cumprir sua pena em um presídio federal no Brasil.
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7: O Brasil registrou o menor número de homicídios dos últimos 11 anos em 2024, segundo o Atlas da Violência 2026. Foram quase 43 mil casos, uma redução de 7,5% em relação ao ano anterior. No entanto, o estudo, realizado pelo Instituto de Pesquisa Econômica Aplicada, ITEA, em parceria com o Fórum Brasileiro de Segurança Pública, faz um alerta importante. Milhares de assassinatos podem estar fora das estatísticas oficiais, indicando uma possível subnotificação.
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8: A Justiça do Pará determinou que os policiais acusados pelo massacre de Pau D'Arco irão a júri popular. A decisão do Tribunal de Justiça do Pará ocorre 9 anos após o trágico episódio que resultou na morte de 10 trabalhadores rurais. A defesa dos réus, que atualmente respondem em liberdade, ainda pode recorrer da decisão. O caso, que chocou o país, busca agora a responsabilização dos envolvidos perante a sociedade.
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6: Em uma nova fase de operação, a Polícia Federal apreendeu R$ 287 mil em dinheiro vivo escondidos dentro de sacos de lixo na casa de um servidor do INSS. A ação faz parte de uma investigação sobre fraudes no Instituto e a descoberta do montante em espécie levanta sérias questões sobre a origem dos valores e a extensão da corrupção.
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9: Essas foram as últimas de hoje do Jornal Rádio News. Voltaremos na próxima edição. Fique ligado.
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12: E já que nós tá falando em tatu, falando em peba, eu só me lembro que no centro de Mossoró vinha um rapaz com uma estatuazinha do Padre Cícero do Juazeiro, com aquela roupa dele escuro, e tinha um bebo encostado numa esquina. Isso já é um negócio boca da noite, 5:30, 6 horas. Quando esse rapaz ia passando com essa imagem de Padre Cícero, o bebo olhou pra ele e disse: "Mago, dá pra tu me arranjar 2 dedinhos dessa coca-litro?" O rapaz que vinha com a imagem disse: "Que conversa é essa, rapaz? Que danado de coca-litro? Isso é a imagem de Padre Cícero do Juazeiro, um homem santo, um homem que nasceu e se criou em Juazeiro, foi deputado estadual, foi deputado federal, foi prefeito, um homem que morreu e se enterrou em Juazeiro, e que depois de 3 meses apareceu no crato." Aí o bebinho disse: "Isso é um padre ou um peba?"
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17: Alô, você de Sagitário.
18: Sagitário.
17: Durante o dia você pode se deparar com excelentes oportunidades para encher o bolso, tirar a barriga da miséria, ainda mais se explorar o seu lado determinado, perseverante e focado ao cuidar dos interesses materiais, hein? Olha, a fase deve ser produtiva, né? E seu empenho vai ser valorizado pela chefia. Na paixão, um amor delicioso pode brotar, conversas descontraídas e encontros ao acaso. Olha que beleza. O número da sorte hoje é o 2, a cor é o azul.
18: Capricórnio.
17: Hoje nenhum contratempo deve atrapalhar as suas principais características, que vão ficar cristalinas, viu? Bebê, a lua segue em sua companhia e o período é perfeito para fazer, para você mostrar do que é capaz, tá, Capricórnio? Na paixão, bons momentos devem soprar, bons ventos devem soprar a favor dos seus interesses, e a meta vai ser garantir estabilidade, inclusive no amor, né? O número da sorte hoje é o 34, a cor é o lilás.
18: Aquário.
17: Meninos e meninas de Aquário, não convém se sobrecarregar com muitas atividades, mas se respeitar seus limites, maneirar o ritmo e cumprir as tarefas sem estresse, tudo deve caminhar bem hoje no trabalho, tá? Bom, na paixão, emoções intensas estão previstas. Você pode embarcar em um namoro de futuro. Olha, o número de hoje é o 10, hein? A cor? Dourado.
18: Peixes.
17: E você de peixes? O cenário tá tranquilo, tá favorável. Você vai quintar com boas energias. O comportamento tende a ficar mais determinado, focado e perseverante no trabalho. Sinal de que você não vai desistir do que quer. E de quebra, ainda pode contar com a ajuda de amigos e pessoas legais aí e leais para chegar lá, viu? A lua começará a agir em seu inferno astral e pode deixar o comportamento mais contido, tímido e ressabiado, o que tende a afetar a vida amorosa. os contatinhos e também a paquera. Então cuidado, tá? O número de hoje, peixes, é o 51. A cor é o preto.
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19: É o Nostalgia entrando no ar a partir de agora aqui na sua rádio preferida nesta quinta-feira. Olha, o programa hoje tá sensacional, o pessoal produziu demais, deixou o programa bem gostoso, tem cada música maravilhosa que só o Nostalgia aqui na sua rádio apresenta pra você, viu? Então vamos juntos com Nostalgia a partir de agora, aumenta o volume.
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Olá pessoal, estamos aqui ao vivaço pra você em mais uma edição do Show da Tarde. Prepare-se aí pra uma tarde cheia de diversão, de interatividade, informação e, claro, os sucessos que não saem da sua cabeça vai rolar a partir de agora.

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2: Proteja seu pendrive contra vírus. 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

com tudo para mais um super bloco musical repleto de sucessos aqui no seu Show da Tarde. Ó, espero que você esteja animadão aí, hein? Pois estamos aqui naquele clima, daquele jeito, no pique, hein? Bora aumentar o volume aí porque músicas incríveis vão rolar a partir de agora.

sabe de imperador. É som de paredão. O solinho que vai ficar na sua mente aí, ó. Bora, Debbie Boy.

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2: E já que nós está falando em tatu, falando em peba, eu só me lembro que no centro de Mossoró vi um rapaz com a estatuazinha do Padre Cícero Juazeiro, com aquela roupa dele escuro, e tinha um bebo encostado numa esquina. Isso já é um negócio boca da noite, 5:30, 6 horas. Quando esse rapaz ia passando com essa imagem de Padre Cícero, o bebo olhou pra ele e disse: "Mago, dá pra tu me arranjar 2 dedinhos dessa coca litro?" O rapaz que vinha com a imagem disse: "Que conversa é essa, rapaz? Que danado de coca litro? Isso é a imagem de Padre Cícero Juazeiro, um homem santo, um homem que nasceu e se criou em Juazeiro, foi deputado estadual, foi deputado federal, foi prefeito, um homem que morreu e se enterrou em Juazeiro, e que depois de 3 meses apareceu no crato." Aí o bebinho disse: "Isso é um padre ou um peba?"
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0: eu queria aqui agradecer a todos que estão nos acompanhando nesse momento. Muito obrigado pela sua audiência, pela sua sintonia. Você que nos ouve pelo site, pelo aplicativo, pela própria frequência modulada. Obrigado a você, dona de casa, a você, dono de casa. A você, minha amiga Quenguinha, que está aí no seu local de trabalho, nas esquinas, nas avenidas, esperando para ganhar seu dinheiro suado, seu dinheiro ganhado na dura. A todo mundo e a mulher de seu Raimundo, muito obrigado pela audiência e pela sintonia. E agora eu preciso ir ali. Quando voltar, estarei de volta.
1: Volta pra você aqui ao vivo, hein? Com o seu Show da Tarde. Espero que todos estejam aí prontos pra curtir, pra aproveitar essa tarde aí empolgante ao som das melhores músicas. Ó, sem mais delongas, vamos nessa. Vamos tocar nossa primeira?

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1: Por que você aceita migalhas? Por que você vive de migalhas? A pessoa sequer prova ser digna de um lugar especial na sua vida e você já coloca ela assim, ó, num pedestal? Sabe quando isso começa? Tudo começa quando nós metemos os pés pelas mãos, tomados pela carência, pelo medo de ficar sozinha, às vezes guiados pelo coração, e nós quebramos a linha do tempo, atropelamos tudo, só para ter alguém na nossa vida. E assim, tudo se perde. Tudo se perde quando nós defraudamos quem somos na ânsia de ter a força, aquilo que precisa chegar na nossa vida naturalmente. E aí, nos perdemos. Perdemos porque nós nos perdemos. Perdemos porque nós romantizamos migalhas. Perdemos porque nos contentamos com o resto. Perdemos porque temos medo de perder a oportunidade. Nós perdemos porque não colocamos limites, não demarcamos o território da nossa existência. E aceitamos os tapa-buracos, né? Nos apegamos a gente que diz estar com saudade, mas que nunca tira um tempinho na sua agenda para estar com você. Gente que diz que nos ama, mas nunca prova. Nunca prova esse amor com atitudes. Gente que diz adorar a nossa companhia, mas que nunca abre mão da sua agenda para nos desfrutar da nossa companhia. Gente que não diz, e quando diz, apenas fala. Ei, se ame. Busque estar com quem valoriza o que há de melhor em você. Caminhe com quem busca servir você além do que você o serve. Escolha desfrutar da companhia de gente que é cheia de brechas na agenda, na vida, no tempo, para que você se abrigue ali. Decida investir em quem prova todos os dias que é prazeroso ter você por perto. Opte estar com quem facilita as coisas, com quem se dispõe a viver sem códigos, sem exigir que você decifre nada o tempo todo. Gente que aponta caminhos em vez de propor emboscadas. A falta de amor próprio, ela nos faz colocar intensidade onde não deveríamos. Acreditamos que algo vai mudar, quando na verdade, na realidade, tudo mostra que ficará do jeito que está. Nós somos culpados por querer profundidade naquilo que é raso. Entenda, rastejar não vai fazer você ser notado ou notada. Muito menos ser amado ou amada. Rastejar só vai te tornar cada vez mais insignificante aos olhos dos outros. Se submeter a certos papéis defrauda sua identidade. É impossível falar sobre bom relacionamento sem falar de amor próprio. Quanto mais você permanece em vínculos indignos, mas você prova para si mesmo que é apenas resto que você merece. E quem se contenta com restos nunca sentará à mesa para um verdadeiro banquete.

0: volta pra você aqui ao vivo, hein? Com o seu show da tarde. Espero que todos estejam aí prontos pra curtir, pra aproveitar essa tarde aí empolgante ao som das melhores músicas. Ó, sem mais delongas, vamos nessa. Vamos tocar nossa primeira?
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2: Com tudo para mais um super bloco musical repleto de sucessos aqui no seu Show da Tarde. Ó, espero que você esteja animadão aí, hein? Pois estamos aqui naquele clima, daquele jeito, no pique, hein? Bora aumentar o volume aí porque músicas incríveis vão rolar a partir de agora.

0: Boa noite, Uberlândia!
1: Faz barulho aí, Uberlândia, que eu quero ouvir!
0: Que coisa linda, galera!
1: Obrigado!

0: Denis, o brabo. Uma salva de palmas, senhoras e senhores.
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4: A mente possui um poder extraordinário. Não somos capazes de mover montanhas, mas pensar e acreditar que somos capazes de chegar ao topo da montanha certamente é uma grande motivação para alcançar os nossos objetivos. O pensamento negativo nunca atrairá nada de positivo para a nossa vida. Habituar-se a esperar sempre o pior, a pensar que tudo vai dar errado e que não somos capazes, faz-nos entrar um ciclo de pensamento descendente, cheio de negatividade, com uma força magnética que nos atrai sempre para o abismo. Meto pisei, é possível teto.
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5: Aqui com você no seu Show da Tarde e já vamos dar aqui o play na sequência que envolve você, hein? 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O seu programa cheio de energia positiva e de muita musicalidade, hein?
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1: 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Uma importante mudança nas leis trabalhistas brasileiras avança na Câmara dos Deputados. A Comissão Especial da Casa aprovou o relatório da proposta de emenda à Constituição que visa acabar com a escala de trabalho 6x1. O texto aprovado prevê a redução da jornada de 44 para 40 horas semanais, garantindo 2 dias de descanso e sem redução salarial. A matéria segue agora para o plenário da Câmara, onde precisará do apoio de no mínimo 308 parlamentares para ser promulgada.
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3: Depois desse breve intervalo comercial, a gente tá de volta aqui com mais uma dose de música boa no seu Show da Tarde. Tá prontinho aí pra embalar mais ainda as melhores? E aí, tá prontinho pra ouvir aí somente as mais da tarde? Então se liga e vem junto com a gente. Tamo de volta aqui no seu Show da Tarde.
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0: Aí fica ruim.
1: Liga, não vai dar problema. 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
1: A prévia da inflação para o mês de maio, medida pelo IPCA 15, foi de 0,62%, conforme divulgado pelo Instituto Brasileiro de Geografia e Estatística, o IBGE. Este índice representa uma desaceleração em relação à taxa de abril, que havia sido de 0,89%. Os grupos alimentação e bebidas e habitação foram os que mais contribuíram positivamente para o resultado geral, enquanto transportes apresentou deflação.
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2: Voltamos aqui com você no seu Show da Tarde e já vamos dar aqui o play na sequência que envolve você, hein? Os hits mais incríveis, o que tá bombando lá fora, toca aqui na sua programação. O seu programa cheio de energia positiva e de muita musicalidade, hein?
3: Essa é pesada, hein?

0: Meu irmão, tá diferente.
1: Chegou a hora de dar aquele tchauzinho, né? Mas a diversão continua. Muito obrigado pela sua super companhia, por fazer parte desse momento com a gente. Até amanhã com mais um Show da Tarde. Surpresas te esperam, hein?
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3: O presidente dos Estados Unidos, Donald Trump, afirmou que o Irã não receberá alívio das sanções econômicas em troca da entrega de urânio altamente enriquecido. A declaração foi feita durante uma entrevista, onde Trump destacou que a entrega do urânio e a renúncia ao programa de energia nuclear iraniano são exigências cruciais para qualquer acordo. Ele ressaltou que o acordo final precisa ser perfeito.
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1: É quinta-feira, dia de alegria, dia de curtir, dia de sambar e cantar com a gente e dia de fazer aquela dancinha gostosa do universitário. É, o que a gente começa agora na quinta-feira, 2 horas do melhor do universitário no seu dial. Muito prazer, eu sou o Jonatas Gonçalves, estamos chegando. Com a melhor sequência sertaneja.
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0: Jorge Matheus, satisfação.
1: Oh! Jorge Matheus.
2: Max Bellucci, que prazer, cara, estar aqui com você.
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0: Pode comigo, vai.
1: Aquele jeito.
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1: O melhor da música sertaneja, do jeito que você gosta, do seu artista predileto. Tem os lançamentos para você ficar por dentro das novidades e tem também o que foi sucesso em evidência ainda rolando por aqui no programa Arena Sertaneja.
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4: A chance de você morrer no caminho para conseguir bilhetes de loteria é, na verdade, maior do que a sua chance de ganhar.
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4: Previsão do tempo para quinta-feira, 28 de maio de 2026. Região Norte. Em Boa Vista, Roraima, o dia vai ser de céu encoberto com pancadas de chuvas isoladas. A temperatura mínima é de 24 e a máxima de 31 graus. A umidade do ar é de 96 a 80%. Maracanã, no Pará, comemora aniversário nesta quinta-feira sob céu encoberto, mas pode chover nos períodos da manhã e tarde. A temperatura mínima é de 25 e a máxima de 30 graus. A umidade relativa do ar é de 100 a 80%. Você ouviu a previsão do tempo para quinta-feira, 28 de maio de 2026.
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1: O sertanejo universitário, os clássicos e, claro, tudo aquilo do sertanejo rolando aqui na Arena na edição do programa de hoje. O programa continua.
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0: Yeah, eh?
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0: Obrigado, meu povo.
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0: eu queria aqui agradecer a todos que estão nos acompanhando nesse momento. Muito obrigado pela sua audiência, pela sua sintonia. Você que nos ouve pelo site, pelo aplicativo, pela própria frequência modulada. Obrigado a você, dona de casa, a você, dono de casa. A você, minha amiga Quenguinha, que está aí no seu local de trabalho, nas esquinas, nas avenidas, esperando para ganhar seu dinheiro suado, seu dinheiro ganhado na dura. A todo mundo e a mulher de seu Raimundo, muito obrigado pela audiência e pela sintonia. E agora eu preciso ir ali. Quando voltar, estarei de volta.
1: Previsão do tempo para quinta-feira, 28 de maio de 2026. Região Nordeste. Natal, Rio Grande do Norte, vai ter uma quinta-feira de céu encoberto, mas sem previsão de chuva. A temperatura marca mínima de 24 graus e máxima de 29 graus. A umidade relativa do ar vai de 90% a 60%. Senhor do Bonfim, na Bahia, festeja aniversário com céu encoberto. A temperatura mínima é de 17 e a máxima de 30 graus. A umidade do ar varia de 100% a 40%. Você ouviu a previsão do tempo para quinta-feira, 28 de maio de 2026. 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
3: Porto Ferreira se prepara para a 18ª edição do Festival Zé Carreiro, que promete 3 noites de muita música sertaneja e valorização das tradições culturais. O evento será realizado no Parque Linear Dorival Braga, com apresentações gratuitas de artistas regionais. A programação começa na sexta-feira, 29 de maio, com show da cantora Carol Luz. No sábado, 30 de maio, a dupla Belmonte e Amarais sobe ao palco. E o encerramento, no domingo, 31 de maio, ficará por conta de Milton e Marcos, prometendo reunir famílias e fãs do sertanejo.
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0: você pode fazer barulho aí.
1: Pedro
0: Gilmar, Pedro Libre. Coisa boa.
1: Pedro Libre, ao vivo.
0: E valendo. Valendo.
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1: Eu tô até cortando o vidro da garrafa pra ver se eu acho um pouco mais de álcool. Eu tô fumando até o quimba pra ver se eu aproveito 100% do cigarro.

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1: É, eu também tô curtindo com você essa linda canção aqui no Arena Sertaneja. Obrigado pela audiência, onde quer que você esteja aqui curtindo o nosso programa.
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3: A Prefeitura de Maceió divulgou a programação completa do São João Maceió 2026, um dos maiores eventos juninos do Nordeste. O festival, que está acontecendo desde o dia 22, está agitando a capital alagoana com uma constelação de artistas. Entre os nomes confirmados que representam o sertanejo estão Gustavo Lima, Simone Mendes, Leonardo, Ana Castela e Daniel. O evento terá 6 atrações musicais por noite, distribuídas em 2 polos juninos, garantindo muita festa e diversidade musical para o público.
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4: Previsão do tempo para quinta-feira, 28 de maio de 2026. Região Centro-Oeste. Em Brasília, capital federal, o dia vai ser de céu encoberto. Os termômetros registram mínima de 15 e máxima de 27 graus. A umidade relativa do ar gira em torno de 85 a 40%. Em Corumbaíba, Goiás, a comemoração de aniversário vai ser com céu encoberto, mas sem previsão de chuva. A temperatura mínima é de 20 e a máxima de 31 graus. A umidade relativa do ar é de 70 a 30%. Você ouviu a previsão do tempo para quinta-feira, 28 de maio de 2026.
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9: Olá, para você que gosta de culinária, gosta de ir para a cozinha preparar delícias. A partir de agora, eu vou te ensinar a fazer uma receita bem bacana. A receita de hoje é torta de peixe. Anote os ingredientes. 1 xícara de iogurte natural. 2 ovos. 1,5 a 2 xícaras de farinha de trigo. 3 colheres de óleo vegetal. 1/2 colher das de café de sal. Para o recheio, 2 latas de peixe da sua preferência e cebolas pérola. Para o preparo, misture todos os ingredientes para a massa. A consistência deve ficar cremosa. Despeje metade da massa numa assadeira, retire o líquido das latas, misture o peixe com as cebolas cortadas e despeje a outra metade da massa. Asse a 180 graus durante 30 a 40 minutos. É apenas isso. Fácil, fácil, não é? E delicioso. Saborei, então, esta receita de torta de peixe. Um beijo pra você e até mais.
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3: O melhor do sertanejo universitário sempre neste horário com o Jonatas Gonçalves, todo dia tocando o melhor da música sertaneja pra você.
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1: É música sertaneja pra você curtir a beça todo dia. Gosta do programa? Compartilha pros seus amigos que todo dia tem o Arena Sertaneja aqui no seu dial com o Jonatas Gonçalves.
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5: O Green Farm 2026, evento que une gastronomia, música e cultura regional, teve início nesta quarta-feira, 27 de maio, no Parque Novo Mato Grosso, em Cuiabá. A feira segue até sábado, 30 de maio, e promete uma programação diversificada para os visitantes. Além de fóruns e exposições, o evento contará com uma praça de alimentação e atrações culturais no espaço Fest Agro. A agenda do dia 30 de maio, por exemplo, reunirá DJs, música sertaneja e apresentações culturais típicas de Mato Grosso, com nomes como João Marcos e Juliano, Jonathan e Adam e Sandro Lemes.
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6: Previsão do tempo para quinta-feira, 28 de maio de 2026. Região Sudeste. Em Belo Horizonte, Minas Gerais, a previsão é de céu nublado nesta quinta-feira. Os termômetros registram mínima de 15 e máxima de 29 graus. A umidade relativa do ar vai de 90% a 40%. São José do Calçado, Espírito Santo, sopra velinhas com céu encoberto. A temperatura mínima é de 17 e a máxima de 25 graus. A umidade relativa do ar é de 90% a 40%. Você ouviu a previsão do tempo para quinta-feira, 28 de maio de 2026.
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9: Ô Marcelo, olha só essa notícia.
10: Homem ameaça pular no Rio Tietê em São Paulo.
11: Nossa, que coisa mais maluca.
9: Marcelo, eu aposto 100 reais como esse cara vai pular no rio, olha lá.
11: Você tá louco, meu bem?
9: Louco nada. Quer apostar?
11: Aposto, tenho certeza que ele não vai pular.
10: O homem se atira no rio. Por sorte, os bombeiros agiram com rapidez e conseguiram resgatá-lo.
11: Eu não acredito. Põe 100 reais.
9: Ah, pode ficar com o dinheiro, meu amor. Porque eu já tinha visto essa matéria na primeira edição do jornal.

0: Ah, pode ficar com o dinheiro, meu amor. Porque eu já tinha visto essa matéria na primeira edição do jornal.
1: Eu também vi.
0: Ué, então por que apostou?
1: Porque eu achei que esse cretino não fosse fazer a mesma besteira duas vezes.
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0: É, e a quinta-feira encerrou muito bem com muito sertanejo. Ó, os lançamentos que a gente tocou hoje são novinhos, alguns deles ainda nem estão nas plataformas, mas foi um prazer em fazer parte do seu dia a dia. Combinado o convite pra amanhã, então, sexta?
1: Falou!
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3: Previsão do tempo para quinta-feira, 28 de maio de 2026. Região Sul. Em Florianópolis, Santa Catarina, o dia vai ser de céu com muitas nuvens, mas sem previsão de chuva. Os termômetros registram mínima de 13 e máxima de 22 graus. A umidade relativa do ar oscila entre 90 e 60%. Machadinho, Rio Grande do Sul, celebra mais um ano de fundação com céu encoberto, mas não deve chover no município. Os termômetros registram mínima de 9 e máxima de 19 graus. A umidade relativa do ar fica entre 90 e 65%. Você ouviu a previsão do tempo para quinta-feira, 28 de maio de 2026.

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1: História verdadeira, meu compadre.

0: gostinho.
1: Quem gostou daquele barulho?
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2: Ria se puder, pense se quiser.
3: Quando um guarda-chuva pode se transformar em quatro. Diz que um respeitado cidadão foi numa festa de elite por aí. Na saída percebeu que tinham roubado seu guarda-chuva caríssimo que comprou numa feira em Nova York. Logo colocou um anúncio no jornal dizendo que se a pessoa que levou não entregasse, ele iria denunciar o nome pelo mesmo jornal, já que dizia saber quem era a pessoa com todas as provas. A questão foi que num prazo de 4 dias, apareceu na porta de sua casa o seu guarda-chuva e mais 3 iguais. É, com isso podemos entender o quanto é importante nos contentar com aquilo que temos e não com aquela filosofia de que o que eu tenho é meu, mas o que é dos outros, só a metade é minha. Diz que quando o pobre rouba, é sem vergonhice, que é curada com surra. Mas quando é o rico, já é cleptomania, que pode ser curada com tratamento refinado. Quer o pobre ou o rico, para entrar no céu ou no inferno, esses critérios não serão levados em conta. É preciso nos contentar com o que temos e respeitar o que é dos outros, senão... Um pingo d'água hoje será um oceano amanhã.
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6: Uma importante mudança nas leis trabalhistas brasileiras avança na Câmara dos Deputados. A Comissão Especial da Casa aprovou o relatório da proposta de emenda à Constituição que visa acabar com a escala de trabalho 6x1. O texto aprovado prevê a redução da jornada de 44 para 40 horas semanais, garantindo 2 dias de descanso e sem redução salarial. A matéria segue agora para o plenário da Câmara, onde precisará do apoio de no mínimo 308 parlamentares para ser promulgada.
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7: 6:21.
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2: 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Manter um diário de saúde não é apenas uma prática de registro, mas uma ótima ferramenta para compreender melhor seu próprio corpo e mente. Ao detalhar sintomas, atividades físicas, alimentação e qualidade do sono, você cria um banco de dados pessoal que pode revelar padrões, gatilhos e tendências ao longo do tempo. Dicas de saúde.
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4: E já que nós tá falando em tatu, falando em peba, eu só me lembro que no centro de Mossoró vinha um rapaz com uma estatuazinha do Padre Cícero do Juazeiro, com aquela roupa dele escuro, e tinha um bebo encostado numa esquina. Isso já é um negócio boca da noite, 5:30, 6 horas. Quando esse rapaz ia passando com essa imagem de Padre Cícero, o bebo olhou pra ele e disse: "Mago, dá pra tu me arranjar 2 dedinhos dessa coca-litro?" O rapaz que vinha com a imagem disse: "Que conversa é essa, rapaz? Que danado de coca-litro? Isso é a imagem de Padre Cícero Juazeiro, um homem santo, um homem que nasceu e se criou em Juazeiro, foi deputado estadual, foi deputado federal, foi prefeito, um homem que morreu e se enterrou em Juazeiro, e que depois de 3 meses apareceu no crato." Aí o bebinho disse: "Isso é um padre ou um peba?"
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8: A prévia da inflação para o mês de maio, medida pelo IPCA 15, foi de 0,62%, conforme divulgado pelo Instituto Brasileiro de Geografia e Estatística, o IBGE. Este índice representa uma desaceleração em relação à taxa de abril, que havia sido de 0,89%. Os grupos alimentação e bebidas e habitação foram os que mais contribuíram positivamente para o resultado geral, enquanto transportes apresentou deflação.
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9: 6:38.
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4: O presidente dos Estados Unidos, Donald Trump, afirmou que o Irã não receberá alívio das sanções econômicas em troca da entrega de urânio altamente enriquecido. A declaração foi feita durante uma entrevista, onde Trump destacou que a entrega do urânio e a renúncia ao programa de energia nuclear iraniano são exigências cruciais para qualquer acordo. Ele ressaltou que o acordo final precisa ser perfeito.
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6: Por que você aceita migalhas? Por que você vive de migalhas? A pessoa sequer prova ser digna de um lugar especial na sua vida e você já coloca ela assim, ó, num pedestal? Sabe quando isso começa? Tudo começa quando nós metemos os pés pelas mãos, tomados pela carência, pelo medo de ficar sozinha, às vezes guiados pelo coração, e nós quebramos a linha do tempo, atropelamos tudo só para ter alguém na nossa vida. E assim, tudo se perde. Tudo se perde quando nós defraudamos quem somos na ânsia de ter a força, aquilo que precisa chegar na nossa vida naturalmente. E aí, nos perdemos. Perdemos porque nós nos perdemos. Perdemos porque nós romantizamos migalhas. Perdemos porque nos contentamos com o resto. Perdemos porque temos medo de perder a oportunidade. Nós perdemos porque não colocamos limites. Não demarcamos o território da nossa existência. E aceitamos os tapa-buracos, né? Nos apegamos a gente que diz estar com saudade, mas que nunca tira um tempinho na sua agenda para estar com você. Gente que diz que nos ama, mas nunca prova. Nunca prova esse amor com atitudes. Gente que diz adorar a nossa companhia, mas que nunca abre mão da sua agenda para nos desfrutar da nossa companhia. Gente que não diz, e quando diz, apenas fala. Ei, se ame. Busque estar com quem valoriza o que há de melhor em você. Caminhe com quem busca servir você além do que você o serve. Escolha desfrutar da companhia de gente que é cheia de brechas na agenda, na vida, no tempo, para que você se abrigue ali. Decida investir em quem prova todos os dias que é prazeroso ter você por perto. Opte estar com quem facilita as coisas, com quem se dispõe a viver sem códigos, sem exigir que você decifre nada o tempo todo. Gente que aponta caminhos em vez de propor emboscadas. A falta de amor próprio, ela nos faz colocar intensidade onde não deveríamos. Acreditamos que algo vai mudar, quando na verdade, na realidade, tudo mostra que ficará do jeito que está. Nós somos culpados por querer profundidade naquilo que é raso. Entenda, rastejar não vai fazer você ser notado ou notado, muito menos ser amado ou amada. Rastejar só vai te tornar cada vez mais insignificante aos olhos dos outros. Se submeter a certos papéis defrauda sua identidade. É impossível falar sobre bom relacionamento sem falar de amor próprio. Quanto mais você permanece em vínculos indignos, mais você prova para si mesmo que é apenas resto que você merece. E quem se contenta com restos nunca sentará à mesa para um verdadeiro banquete.

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4: Olá, gente. O Adoração Católica está chegando no seu rádio. Sempre com as mais belas canções católicas para você. Aumente o som e venha adorar.
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5: O estudante pedir ajuda para o universitário. Uma salva de palmas para Mauro Henrique do Oficina G3. Yeah!
6: Vamos que vamos.
5: Vamos que vamos.

você pode. Nós queremos te exaltar, Senhor, essa noite. Com teu coração, diga para Ele.

0: Amém.
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1: Essa foi mais uma sequência aqui do Adoração Católica. Voltamos depois do intervalo.
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2: 7 horas e 25 minutos.

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1: Senhoras e senhores, estamos de volta com o Adoração Católica.
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2: Adore o Senhor.

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1: Essas são as últimas de hoje do Adoração Católica. Aqui, ouvimos as mais lindas canções no segmento católico. Voltaremos na próxima edição.
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10: Olá, gente, estamos chegando com o Som Católico aqui na sua rádio preferida. Pedimos passagem para trazer as mais tocadas do segmento católico. Aumente o som, eu sou o Fábio Vaz e esse é o Som Católico.
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0: Santo Espírito Santo.
1: Toda bagaço de vida. Espírito Santo. Espírito Santo. 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Glorifique o nome do Senhor. Dê um brado de júbilo ao Senhor.

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3: 8 horas e 13 minutos.

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1: 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Valeu, gente! Já estamos de volta com o Som Católico. Aumente o som e venha ouvir as mais tocadas do Católico.
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1: 8:32.
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0: pastor, faz barulho!
1: Coisa linda, meu pastor.
2: Ah, que surpresa maravilhosa.
1: É muita emoção, né? Fala.
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0: Que prazer imenso, cara.
1: Coisa linda, gente.
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